0: Muito boa essa sequência, uma melhor que a outra. Já já tem mais.
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1: Boa noite. 21 horas e 16 minutos.
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0: canção linda é essa, hein? Já já tem mais, depois do intervalo.
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1: Boa noite. 21 horas e 35 minutos.
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0: As mais belas canções estão aqui no Cidade Love. Já já tem mais pra você.
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4: Boa noite.
5: 21:52.
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1: Com essas e outras, encerramos a edição de hoje do Cidade Love. Obrigado pela sua companhia. Voltaremos na próxima edição.
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0: 22h10.
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0: 23:07.
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0: 23:46.
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0: Zero hora e um minuto.
1: Luan Santana e Léo Foguete.

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1: Madrugada. 2 horas e 14 minutos.

0: horas e 20 minutos.
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0: 5 horas, em ponto.
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0: Obrigado. Eu queria aproveitar e agradecer a presença de todos vocês, porque a gente já vai começar a nossa festa trazendo aqui para nós, para tocar para todos nós, nessa festa maravilhosa, o maior sanfoneiro do Brasil, Dominguinhos. Cadê as palmas?
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0: horas e 24 minutos.
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0: 5:44.
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Bora lá, todos os dias estamos juntos na 87,9 com a melhor programação do rádio para você que liga aqui na 87 agora, tá bom? Abraço para você, tudo de bom, uma bela manhã, que Deus abençoe nosso dia, nossa quarta-feira hoje, né? Que a gente possa estar bem para conduzir o nosso dia. Papai do céu abençoe a todos. Está no ar amanhã, sertanejo campeão de audiência no coração do Brasil, a partir de agora. Música.

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Alô você, ligadinho comigo nessa manhã, quarta-feira hoje, hein, dia 15 de julho. É você ligado aqui no 87. Um abraço pra você que tá saindo agora, né, gente, pro trabalho. Tomou aquele banho, menino, vindo para a escola. Tá tudo certo, viu, gente? É uma manhã sertaneja, professores, educadores, é claro. A nossa Turia Sul, bom dia para vocês. Pessoal da saúde também, que cuida da saúde do nosso povo. Abraço para todos vocês, um bom trabalho, tá certo? Os garis da cidade também, um abraço a todos vocês. Estamos no ar, manhã sertaneja no coração do Brasil. Você trabalhador, bom dia. Você trabalhador rural, um abraço para você também. É você que põe o pão na mesa cada dia. É, ajuda o Brasil a crescer de uma forma especial. Quero também deixar um bom dia para quem mais? Os construtores, né, e da construção civil. Abraço a todos vocês, a todos aqueles que de alguma forma contribuem com o nosso Brasil. Vamos lá, ligado comigo, Turiaçu, todo mundo ligado, a Zona Rural em peso, vira manhã sertaneja, um abraço grande. Você na MA-209 aí com destino a Santa Helena, São Luís, e ela é também para Pinheiro. Abraço para vocês, quem tá vindo do interior também, bom dia para você, amigão. Tá chegando na cidade, um abraço, quem tá saindo, Deus acompanhe todo mundo, hein? Vamos embora, manhã sertaneja no coração do Brasil, é bom ter você aqui na 87,9. Vão ligando, 985-750-187, fala comigo, rapaz, fala comigo aqui na boa. Hoje nós estamos suave, né? Manhã sertaneja começando, um dia abençoado por Deus, para que a gente possa ter sustentabilidade para manter, tá certo, a nossa consciência em paz, né? Isso é bom demais. Vamos embora. É, cara, melhor ter razão, é melhor ter, ser feliz do que ter razão, né? Sempre digo isso aqui, melhor ser feliz do que ter razão, porque tem muita gente que tira a tua razão de qualquer jeito, mas não te importa com isso, seja feliz

meu irmão. Não existe coisa melhor do que a consciência da gente estar limpo, tranquilo, né? Não existe coisa melhor do que isso. O importante é, ó, tua cabeça, tua consciência tá uma delícia. Vamos embora. Ninguém tira a tua paz.

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Eita, uma porrada de música tocando aqui na 87 pra você, na Turiaçu FM, né, gente boa? Vamos lá, sucesso aqui na Turiaçu FM pra você no oferecimento da João Mandu Motopeças, né? 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Mas pra você ligado aqui, né, vamos lá, essa música é bonita, essa daqui também é da música do Leonardo, essa daqui faz tempo, né, cara? Daqui é antiga essa música, né? Eita, rapaz, essa música fez muito sucesso. Beijo por beijo, né? E tem aquela lá, entre tapas e beijos também é boa. É boa, boa, boa. Então tá aí. Bom dia, meu ouvinte, Lenalva Santos. Um abraço pra você, Dona Dolores. Aí no Rabelão, ouvindo 87,9, né? Abraço pra vocês, um bom dia de trabalho. E de quem tá descansando também, tá de boa hoje. Tem gente que tá de férias, né? Tá curtindo. Mandar um abraço aí, meu ouvinte, Maria Caíca, lá no Castanhal, ligado comigo também. Abraço, meu amigo Alexandre, rapaz, né? Na escuta do Manhã Sertaneja. Aqui curtindo Manhã Sertaneja. Vizinho aí da minha querida amiga Maria Caíca. Tá ligado. Tá curtindo a 87. Obrigado pela audiência de vocês, né? Sempre bom estar aqui na 87. Mandar um bom dia pra quem mais? Meu grupão Manhã Sertaneja. É, quem tá aí, rapaz, tá visitando Turiaçu, Auricélia, né? É isso, Auricélia tá por aí, um abraço pra você, minha querida, tudo de bom, Deus abençoe a tua vida, a família, a minha querida ouvinte que não perde o programa, é claro, Dona Vandoquinha, meu amigo Poliquini, Capoeira Grande, seu ouvinte, assíduo do programa e todo dia estão comigo aqui na Turiaçu FM, um abraço pra vocês e pra todo o grupo Manhã Sertaneja, né? Ligado, vamos ver esse sucesso aqui na íntegra, no Manhã Sertaneja pra você de 7 horas e mais 2 minutos. 7 e 2 na Cidade do Abacaxi Mais Doce do Planeta.

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Eita, que é só alegria e harmonia. Amanhã sertaneja no coração do Brasil. Vamos embora, minha gente. Tocando aqui pra vocês melhores. Na 87,9, nosso Manhã Sertanejo, nosso campeão de audiência. Tocando muito sucesso pra você nessa manhã, né? Hora de Manhã Sertaneja no coração do Brasil. Olha a hora pra você ligado comigo, 7:39, se aproxima das 7:40. Bom dia, Rubi Mael, meu irmãozão. Tá ligado aqui no 87, aquele abraço pra você, tudo de bom, viu, parente? É, tá comigo, tá ligado.

bom dia, minha gente. Manhã sertaneja no coração do Brasil. Aqui sou eu, José Luiz, com vocês até as 8 horas dessa manhã. Levando o melhor da música, da interatividade com você que está do outro lado aí acompanhando a gente. Bom dia, meus amigos da Brasiloja, ligado com a gente. Que Papai do Céu abençoe a todos. Conceda um dia abençoado, um dia produtivo. Nós possamos estar desempenhando nosso trabalho com muita alegria e com muito sucesso, viu, gente? Bom dia, minha gente.

Modão é sempre modão, modão é sempre modão. 7 horas e 45 minutos, manhã sertaneja, rapaz. Bom demais ouvir esse programa, né? Tocando esse que toca o coração do ouvinte no dia a dia. Abraço pra você que ainda tá aí relaxando, deitadão em casa, de boa, né? Deus abençoe teu dia. Vamos lá, menino. Manhã sertaneja.

Bom dia, minha gente. Tô indo embora. Volto amanhã, tá bom? Bom dia pra todo mundo. Uma ótima quarta-feira. Ficamos por aqui com mais uma edição. Manhã Sertaneja no coração do Brasil. Tchau, gente. Até amanhã.

0: 8 horas em ponto.
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3: Quarta-feira, 15 de julho de 2026, está entrando no ar mais uma edição do Café com Notícias. A informação chegando no seu rádio. Eu sou Kleber Salles e a partir de agora você vai conferir o nosso giro de reportagens desta manhã.
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5: São João fora de época, festa junina, ressaca junina. Seja qual nome queira dar, o certo é que podemos dizer que já é uma tradição em várias cidades brasileiras a continuidade dos festejos juninos durante o mês de julho. A cidade de Maceió, em Alagoas, segue no ritmo de São João e recebe entre os dias 23 e 26 de julho o 11º Campeonato Brasileiro de Quadrilhas Juninas. O evento, com duração de 4 dias, é totalmente gratuito. Promovido pela Confederação Nacional de Quadrilhas Juninas e Grupos Folclóricos do Brasil, a festa vai movimentar o turismo e a economia da capital alagoana, sendo mais um atrativo da temporada de férias. 24 estados, além do Distrito Federal, terão grupos representantes. A ordem das apresentações, que acontecem no Parque da Pecuária, no Prado, foi confirmada por sorteio e está disponível no Instagram, @ Brasileirão de Quadrilhas Juninas. A competição interestadual será nos dias 25 e 26 de julho, no sábado começando às 5 da tarde e no domingo às 4 da tarde. Serão mais de 3 mil bailarinos defendendo os temas e histórias que cada quadrilha vai homenagear. A Inovação de São Paulo, por exemplo, apresenta o tema Apocalipse, o último São João, onde o grupo faz uma reflexão sobre a perda das tradições da memória e dos laços que unem o povo, enquanto os pernambucanos da Raízes do Nordeste trazem o tema Romance do Pavão Misterioso, fazendo um mergulho musical pelo universo da literatura de cordel. Já a campeã brasileira de 2024, a Junina Garranchê, do estado de Roraima, faz uma homenagem ao povo potiguar da cidade de Mossoró. Com o tema Resistência, a quadrilha revive a coragem do povo moçoroense diante da invasão do bando de Lampião à cidade. Da Rádio Nacional em São Luís, Madison Euler.
6: A Espanha está na final de uma Copa do Mundo pela segunda vez em sua história. A seleção venceu a toda poderosa França por 2 a 0 e deu aula de futebol nesta terça-feira em Dallas, nos Estados Unidos. Os espanhóis jogaram a semifinal do Mundial como favoritos ao título. A equipe dominou o time francês e manteve viva a busca pelo bicampeonato. Com mais posse de bola desde o início, a Espanha teve dificuldade para chegar à área adversária. Enquanto isso, a França era mais vertical, como sempre, comandada por Mbappé. No entanto, aos 19 minutos do primeiro tempo, um pênalti de Luka Jean sobre Lamine Yamal mudaria a história da partida. Oyarzabal cobrou e abriu a contagem para os espanhóis. Atrás no placar, os franceses foram para cima. Tiveram chances de empatar, mas a etapa inicial terminou com a Espanha vencendo por 1 a 0. O segundo tempo não começou muito diferente, com os espanhóis com mais posse de bola e a França buscando o ataque, mas tendo seus principais jogadores anulados pelo adversário. Até que aos 12 minutos, em uma linda tabela com Dani Olmo, o lateral Pedro Porro estufou as redes, ampliando o placar para 2 a 0 e carimbando a vaga da Espanha na final da Copa do Mundo. Com a derrota, a freguesia francesa segue mantida, já que a equipe perdeu as últimas 3 partidas para os espanhóis, todas semifinais. A Espanha aguarda agora a equipe vencedora do confronto entre Inglaterra e Argentina, que ocorre nesta quarta-feira, às 16h, no horário de Brasília, em Atlanta, nos Estados Unidos. A grande final da Copa do Mundo acontece no próximo domingo, dia 19, também às 16h. Da Rádio Agência Nacional em Brasília, Rafael Guimarães.
7: A 26ª FENEARTE segue até o dia 19 de julho no Pernambuco Centro de Convenções, em Olinda, reunindo milhares de artesãos e visitantes de diferentes partes do Brasil. Entre quem circula pelos corredores da maior feira de artesanato da América Latina, há também quem esteja vivendo a experiência pela primeira vez, seja como expositor ou como visitante, e transformando esse encontro com a cultura popular em uma memória marcante. Uma das estreantes é a artista Iris Marcolino, criadora da marca Corações de Íris, que participa pela primeira vez da feira com um stand próprio e também integra o Salão Pernambuco Faz Design. Para Íris, estrear na FENEARTE representa o reconhecimento de uma trajetória construída por meio da arte e do afeto.
8: A FENEARTE é uma consagração da trajetória artística de qualquer criativo e eu estou aqui pela primeira vez. Eu me sinto absolutamente feliz, reconhecida. É uma feira que, se você fosse me perguntar que palavra você define a FENEARTE, eu defino com intensidade. É onde chegam muitas pessoas de diversos lugares ao mesmo tempo e elas conhecem a sua história.
7: Quem visita a feira pela primeira vez também se surpreende com a diversidade de trabalhos. A chefe de cozinha, Aira Cetani, aproveitou as férias para conhecer de perto os mestres do artesanato, que até então só conhecia pelas histórias da mãe. A experiência rapidamente se transformou em encantamento e também em compras.
9: Primeira vez aqui que eu vim olhar, conhecer tudo. Minha mãe é apreciadora de obras e muitas peças de barro ela tem. Eu vim para conhecer os mestres, né, que ela já conhecia. É, a gente tem algumas peças em casa, mas eu não conhecia eles. Aí ela veio me apresentar eles. Fiquei apaixonada, saí comprando muita coisa e ficando mais ainda apaixonada por tudo.
7: Natural de Limoeiro, o enfermeiro Danielson Araújo também considera esta uma estreia. A última visita havia sido há mais de 2 décadas e ele encontrou uma feira bastante diferente daquela que conhecia. Segundo Danielson, a evolução da estrutura e a valorização da identidade do artesanato chamaram a atenção.
10: Posso dizer que estou vindo a primeira vez, a última eu vim há 20 anos e estou assim chocada, abismada com a estrutura, com a diversidade de artesanato. Como o artesanato é um artesanato muito mais raiz do que era há 20 anos atrás. Eu percebo que o povo daqui está conseguindo se expressar melhor, mostrar melhor a sua identidade. E uma coisa que eu achei magnífica em alguns estandes que eu fui, os vendedores perguntarem qual era o ambiente que eu ia utilizar e eles pedirem a foto para fazer na inteligência artificial a montagem da peça com a foto. Genial!
7: Para aproveitar melhor a visita, a organização orienta que o público reserve algumas horas para percorrer os cerca de 700 espaços de comercialização, além das exposições, oficinas, aulas de gastronomia, desfiles de moda e apresentações culturais espalhados pelo pavilhão. A feira também oferece translados gratuitos a partir de shoppings da região metropolitana do Recife e conta com recursos de acessibilidade para ampliar o acesso dos visitantes. Da empresa Pernambuco de Comunicação, Hélida Freitas para a Rádio Nacional.
11: Mulheres em situação de vulnerabilidade social têm uma nova oportunidade de qualificação profissional. A ONU Mulheres de Brasil está com inscrições abertas para o programa Mulher Mais Tech, Conexão para Novos Começos, que oferece formação digital gratuita em 10 capitais do país. As interessadas podem se inscrever até o dia 19 de julho pela internet. O curso aborda temas como alfabetização digital, uso de tecnologia no cotidiano, segurança e bem-estar no ambiente virtual, direitos das mulheres, além de empregabilidade e empreendedorismo. As atividades serão realizadas em formato híbrido, combinando encontros presenciais e aulas online. Além da capacitação sem custos, O programa oferece uma série de benefícios para apoiar a participação das alunas. Entre eles estão chip com acesso à internet por 12 meses, ajuda de custo para transporte e alimentação e espaço de acolhimento para crianças durante os encontros presenciais. As participantes que concluírem pelo menos 75% das atividades também receberão um aparelho celular ao final da formação. Podem participar mulheres que enfrentam dificuldades socioeconômicas, incluindo moradoras de periferias, vítimas de violência, migrantes, refugiadas e aquelas que têm acesso limitado a recursos tecnológicos e serviços digitais. O processo seletivo oferecerá 150 vagas para cada uma das seguintes cidades: Belém, Manaus, Cuiabá, Curitiba, Recife e Rio de Janeiro. Para Belo Horizonte, São Paulo, Boa Vista e Salvador, serão disponibilizadas 100 vagas por localidade. A prioridade será para mulheres que encontram maiores obstáculos para acessar tecnologia, educação e oportunidades de crescimento profissional, levando em conta informações como renda e contexto social apresentadas no momento da inscrição. O programa Mulher Mais Tech é uma iniciativa da ONU Mulheres Brasil, com financiamento da operadora Claro e execução da organização Politize. Com informações da Agência Brasil da Rádio Nacional no Rio de Janeiro, Tatiana Alves.
3: Continue ligado, daqui a pouco estaremos de volta com mais informações no nosso Café com Notícias desta quarta-feira.
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0: 8:15.
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4: Estamos de volta, esse é o Café com Notícias, deixando você muito bem informado. A notícia sempre até você, pelas ondas do rádio.
5: O percentual de famílias endividadas no Brasil atingiu o patamar de estabilidade em junho, de acordo com a pesquisa de endividamento e inadimplência do consumidor. O resultado interrompe uma sequência de 5 meses de alta do indicador. O levantamento, realizado mensalmente pela Confederação Nacional do Comércio de Bens, Serviços e Turismo, mostra que em junho, 81,6% desses grupos possuíam alguma dívida. A taxa de inadimplência também ficou estável na comparação com maio, mantendo-se em 29,9%. A pesquisa aponta ainda que o cenário atual reflete uma composição mais favorável do endividamento, sustentada por um menor comprometimento da renda e pela ampliação de prazos. O percentual de famílias que se declararam pouco endividadas subiu para 34,2% em junho, frente aos 33,3% apurados em maio. Em nota, a CNC declarou que os resultados menos adversos coincidem com os primeiros 60 dias de validade do Desenrola 2.0, programa voltado à renegociação de débitos da população inadimplente. Da Rádio Nacional, no Rio de Janeiro, Solimar Luz.
6: Quem tem interesse em financiar um curso de graduação em faculdade particular pode se inscrever até a próxima sexta-feira no FIES, o Fundo de Financiamento Estudantil, para o segundo semestre deste ano. A inscrição é de graça e deve ser feita exclusivamente pela internet no portal Acesso Único ao Ensino Superior. Desta vez, são mais de 75 mil vagas de financiamento estudantil. Vale lembrar que é até às 11 horas e 59 minutos da noite de sexta, dia 17 de julho. Para ter direito a participar do programa, é preciso ter feito qualquer edição do Enem desde 2010. Mas a média da prova objetiva não pode ser menor que 450 pontos e nem pode ter zerado a redação. Além disso, é preciso comprovar renda bruta familiar mensal de até 3 salários mínimos por pessoa. Quem não for pré-selecionado no programa entra na lista de espera para preenchimento das vagas não ocupadas. Para as inscrições desta semana, a divulgação dos resultados está prevista para 30 de julho. A lista de espera vai ser preenchida aos poucos, entre 7 e 24 de setembro. Da Rádio Nacional em Brasília, Sayonara Moreno. Para fazer o mapeamento e o diagnóstico da trajetória e da recorrência da violência contra a mulher, a SENASP, Secretaria Nacional de Segurança Pública, quer contratar 3 especialistas para atuarem na consultoria sobre o assunto. Os interessados em oferecer a consultoria devem encaminhar o currículo Lattes, junto com a documentação complementar prevista no edital, para o e-mail indicado no mesmo edital no site do Ministério da Justiça. Esse envio deve ser feito até 21 de julho. Para isso, o candidato deve ter nível superior nas áreas de ciências econômicas, análise de sistemas, tecnologia da informação, ciências humanas, ciências sociais aplicadas ou áreas correlatas. Também precisa ter experiência profissional mínima de 3 anos em análise de dados, gestão de projetos e produtos, monitoramento e avaliação de políticas públicas ou gestão por resultados. Os selecionados vão atuar de forma individual em pontos diferentes sobre a violência contra a mulher, mas de modo complementar. As contratações estão previstas para o projeto de cooperação técnica internacional entre o Ministério da Justiça e o PNUD, o Programa das Nações Unidas para o Desenvolvimento. Os especialistas com currículo adequado para os temas devem fazer análises do histórico de denúncias e da incidência de medidas protetivas anteriores em casos de feminicídio. A ideia é criar formas de identificar o ciclo da violência e produzir informações que ajudem a criar políticas públicas que previnam esses tipos de crime. Da Rádio Nacional em Brasília, Sayonara Moreno.
0: Está prevista para chegar a Cuba nesta quarta-feira a ajuda humanitária do governo brasileiro com 48 toneladas de leite em pó. O país caribenho sofre com um forte bloqueio econômico e as restrições ao abastecimento de petróleo impostos pelos Estados Unidos. A crise levou ao aumento dos apagões e dos preços de produtos básicos, além do corte de itens da cesta básica e da redução do transporte público de trens e ônibus. O primeiro voo da Força Aérea Brasileira, com 16 toneladas do alimento, decolou na tarde dessa segunda-feira da Base Aérea de Canoas, no Rio Grande do Sul. A segunda aeronave da FAB, com outras 32 toneladas do produto, parte nesta terça-feira do Aeroporto Internacional de Porto Alegre. O destino dos aviões é a cidade de Santiago de Cuba. Em nota, a Secretaria de Comunicação Social da Presidência da República informou que a medida busca contribuir para o enfrentamento da grave situação de desabastecimento vivida pelo país. A SECOM informou que novas doações de alimentos e medicamentos estão em avaliação pelo governo brasileiro. A secretaria lembrou que em 2025 o Brasil já havia realizado uma doação humanitária a Cuba em resposta aos impactos provocados pelo furacão Melissa. Da Rádio Nacional em Brasília, Renato Ribeiro.
7: O Ministério Público Federal realizou mais uma diligência técnica para ouvir os moradores da Vila Bom Jesus, em Canaã dos Carajás, no Pará, sobre os impactos socioambientais provocados pela operação do Projeto Sossego e pela iminente instalação do Projeto Bacaba, ambos da mineradora Vale S.A. O Projeto Sossego é a primeira mina de cobre da empresa. Desde 2023, o MPF instaurou um procedimento para apurar os impactos causados pela mineração na comunidade. A escuta dos moradores é mais uma etapa deste processo. Durante a diligência, a equipe do Ministério também visitou as proximidades do Projeto Sossego para verificar a distância entre a mina e a Vila Bom Jesus, confirmando a curta distância entre o projeto e a comunidade, as plantações mortas e as nuvens de poeira vindas do empreendimento. Moradores denunciaram também que estão sendo impedidos de acessar o rio Parauapebas. Segundo o depoimento, guardas florestais e seguranças privados têm agido com truculência, confiscando motores, canoas e redes. O depoimento dos pescadores também destacou que o rio está secando e mudando a dinâmica devido aos rejeitos e obras da mineradora. Houve também o aumento de doenças respiratórias, problemas gastrointestinais e casos de câncer na região, que a comunidade associa à contaminação da água e do ar. Em nota, a Vale informou que adota os devidos controles ambientais nas operações, incluindo monitoramento da qualidade do ar e da água, bem como dos níveis de ruído e vibração, que os dados coletados são repassados aos órgãos competentes. Em relação ao acesso ao rio Parauapebas, a mineradora informou que ele é regulado por regras ambientais aplicáveis à região, não por determinação da empresa, e que já implementou projetos de aquicultura junto à comunidade pesqueira. A próxima etapa de investigação, segundo o MPF, consiste na realização de um estudo técnico com pesquisadores da Universidade Federal do Pará, que será custeado pela Prefeitura de Canaã dos Carajás. Uma equipe técnica com biólogos e engenheiros sanitários fará uma análise real dos impactos ambientais na água e no solo. Além disso, a universidade vai realizar também uma perícia antropológica junto à comunidade para registrar como era a vila antes e como ficou depois da instalação do empreendimento da Vale. Com produção de Dayana Vitor, da Rádio Nacional em São Luís, Madison Euler.
4: Fique ligado, depois do intervalo estaremos de volta com mais informações aqui no nosso Café com Notícias de hoje.
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4: Chegando o nosso terceiro bloco aqui do Café com Notícias desta quarta-feira. Mais informações no ar pelas ondas do rádio.
7: O Tribunal Regional Eleitoral de Alagoas acaba de lançar uma revista em quadrinhos digital para orientar os idosos sobre desinformação no período eleitoral. A HQ, que faz parte das ações do projeto 60+, iniciativa voltada à promoção da cidadania e da inclusão digital da população idosa, apresenta dicas para reconhecer notícias falsas, golpes virtuais e conteúdos enganosos. A revistinha digital Dona Maria e o Segredo da Informação de Verdade, que está disponível no site do TRE Alagoano, explica o que se deve ser considerado ao receber uma informação. As orientações valem para o uso das redes sociais e aplicativos de mensagens, não só no período eleitoral, mas no cotidiano. A personagem Dona Maria é inserida em situações do dia a dia, onde ela aprende a identificar conteúdos enganosos, conferir a origem das informações antes de compartilhá-las e buscar fontes confiáveis para confirmar notícias recebidas por aplicativos de mensagens e redes sociais. O material também alerta para cuidados com dados pessoais, senhas e links suspeitos, além de reforçar a importância de adotar práticas seguras durante a navegação na internet. Da Rádio Nacional em São Luís, Madison Euler.
10: Quase 30 trabalhadores foram resgatados de condições semelhantes à de escravo na Bahia e em Pernambuco. Uma operação conjunta libertou as vítimas que viviam em situação degradante trabalhando em pedreiras. As empresas responsáveis terão que pagar quase R$500 mil em indenizações. A Defensoria Pública da União deu detalhes nesta segunda-feira sobre os 29 homens resgatados nas cidades baianas de Centro Sé e Casa Nova, além de Santa Cruz, em Pernambuco. Todas elas ficam na região do Vale do Rio São Francisco. Os trabalhadores dormiam em barracões de lona sobre colchões no chão, sem água potável nem lugar para as refeições. Equipamentos de proteção individual, como capacetes e luvas, também não eram fornecidos. Em um dos três locais, a fiscalização flagrou a comida guardada junto com veneno e outras substâncias tóxicas. Parte das máquinas e ferramentas foi interditada. Elas ofereciam risco à segurança. A operação foi coordenada pela Auditoria Fiscal do Trabalho, junto com a Defensoria Pública da União, o Ministério Público do Trabalho e a Polícia Federal. Os 29 trabalhadores tinham que extrair as pedras que eram usadas em obras de pavimentação, inclusive em serviços contratados por prefeituras da região. A Defensoria não especificou quais as prefeituras contratantes. Segundo a coordenadora do Grupo de Trabalho de Combate à Escravidão Contemporânea, Isabela Luz, a situação de exploração é comum nas pedreiras da região e existem indícios que elas funcionassem sem autorização dos órgãos reguladores. Isso também deve ser investigado. As empresas flagradas assinaram termos de ajustamento de conduta, se comprometendo a pagar quase R$500 mil em verbas trabalhistas e indenizações, bem como R$30 mil e mais de R$100 mil em danos morais coletivos. Os trabalhadores resgatados receberam orientações sobre direitos, como o seguro-desemprego especial, garantido em 6 parcelas de um salário mínimo. E esses não foram casos isolados. No ano passado, 2.772 trabalhadores foram resgatados do trabalho semelhante a de escravo. Desses, 126 atuavam na extração e britamento de pedras e materiais para construção. Da Rádio Nacional em São Luís, Gabriel Correa. A Constituição Federal determina a não incidência do IPTU sobre templos de qualquer culto. Os templos de religiões de matriz africana de Manaus tentam garantir esse direito sem precisarem abrir um CNPJ ou criar associações formais. Esse é o assunto de uma ação civil pública contra a prefeitura da capital do Amazonas. Para ter a isenção, as comunidades e terreiro de Manaus são obrigadas a apresentar documentos como um estatuto social e a inscrição no Cadastro Nacional de Pessoa Jurídica, o CNPJ. O problema é que muitas delas funcionam de forma comunitária e tradicional, sem a estrutura de pessoa jurídica. De acordo com o Ministério Público Federal, a exigência dos documentos na prática atrapalha o exercício da fé, além de ser uma forma de discriminação e racismo religioso e institucional contra dezenas de terreiros já mapeados na capital. Nenhum terreiro conseguiu imunidade do IPTU até agora. Só que o benefício é garantido pela Constituição Federal para todos os templos religiosos e tem sido acessado por outras denominações. Ainda segundo a Procuradoria, a Prefeitura de Manaus manteve a exigência do CNPJ sob o argumento de insegurança jurídica, por meio de uma portaria interna da Secretaria de Finanças. Entretanto, a própria lei municipal, sob o argumento de insegurança jurídica, por meio de uma portaria interna da Secretaria de Finanças.

0: explica que a guerra tem se mostrado impopular nos Estados Unidos, onde os preços da gasolina têm subido e as eleições legislativas de novembro se aproximam.
1: O Irã sabe que não pode competir simetricamente com o poder naval e aéreo dos Estados Unidos, e a sua vantagem está na geografia. Hormuz é uma passagem estreita, vulnerável a mísseis costeiros, drones, minas. Teherã pode sim gerar efeitos econômicos globais com recursos militares relativamente menores. A lógica iraniana parece ser aumentar o custo da guerra para Washington por vários canais. É elevar o preço do petróleo e, consequentemente, da gasolina nos Estados Unidos. Isso cria uma pressão eleitoral sobre Donald Trump.
0: O Comando Central dos Estados Unidos confirmou a mais recente onda de ataques contra o Irã na última noite. Durante 5 horas, as forças norte-americanas atingiram diversas áreas para reduzir a capacidade de fogo do Irã contra o transporte marítimo. Mais de 50 mil militares estão hoje mobilizados no sudoeste asiático. O Comando Central também anunciou a tentativa de bloquear novamente o tráfego marítimo de entrada e saída de portos iranianos a partir das 17 horas desta terça, no horário de Brasília. O professor Niegrai lembra que nessa segunda-feira, Donald Trump declarou que os Estados Unidos garantiriam a abertura do Estreito de Hormuz e que cobrariam uma taxa de 20%.
1: Uma dessas companhias de navegação classificou a cobrança como equivocada e alertou para o precedente que ela pode estabelecer em outros estreitos internacionais. Então, Trump não esclareceu quem é que pagaria a cobrança, como é que é determinado o valor da carga, caso recusem a pagar, ou qual seria a base legal para impedir sua passagem. E mesmo que não seja implementada literalmente, essa fala do Trump deve ser levada a sério como um sinal estratégico, porque o presidente dos Estados Unidos está dizendo que a liberdade de navegação vai ter custo e que os Estados Unidos não vão assumir sozinhos a despesa militar de manter o Hormuz aberto.
0: O último bloqueio por parte dos norte-americanos terminou em 18 de junho. Durante 2 meses, os navios norte-americanos redirecionaram mais de 140 embarcações e neutralizaram 9 navios. Já a Guarda Revolucionária do Irã disse que atingiu nesta terça uma base dos Estados Unidos na Jordânia. O país respondeu declarando ter abatido 4 mísseis. A nova escalada de ataques está provocando reação entre outros países. Segundo a agência Reuters, os Emirados Árabes Unidos tiveram 2 navios tanque alvo de disparos iranianos no Estreito de Hormuz. E o Ministério das Relações Exteriores da Índia apresentou um protesto formal ao Irã por causa da morte de um cidadão indiano que estava entre os 46 tripulantes de 2 embarcações comerciais atacadas. Além disso, um navio norueguês pegou fogo após uma explosão de um dispositivo externo não identificado enquanto navegava no Mar Arábico próximo da costa de Omã. A Agência Europeia de Aviação recomendou que as companhias evitem operar no espaço aéreo do Bahrein, Kuwait, Catar e Emirados Árabes Unidos, assim como sobre o Golfo de Omã, pelas próximas 2 semanas. Da Rádio Nacional em São Luís, Gabriel Correa.
2: Fique ligado, depois do intervalo, a gente volta com o último bloco do Café com Notícias desta quarta-feira.
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4: Horas e 35 minutos.
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3: A primeira restituição cashback do imposto de renda vai ser paga nesta quarta-feira. Cerca de 3 milhões e meio de contribuintes vão receber em torno de 460 milhões de reais. O dinheiro vai cair na conta a partir das 9 horas da manhã para quem tem chave Pix do tipo CPF. Os valores que vão ser restituídos são de até R$ 1.000. Essa restituição automática atende contribuintes que não entregaram a declaração em 2025, porque não eram obrigados, mas tiveram valores retidos na fonte em 2024, que geraram direito à restituição. A consulta ao lote está aberta desde o dia 8 deste mês e pode ser feita na página da Receita Federal, no link Consulta Cashback. Essa restituição não faz parte do calendário regular de restituições e vai acontecer somente nesta quarta, dia 15, em parcela única. Da Rádio Nacional em Brasília, Gabriel Brum. A quantidade de etanol na gasolina vai subir de 30% para 32%. A resolução foi aprovada nesta terça-feira pelo Conselho Nacional de Política Energética. A mudança vale por 180 dias a partir de 1º de agosto e pode ser prorrogada uma vez. Mas o ministro de Minas e Energia, Alexandre Silveira, afirmou que a tendência é que a medida se torne permanente.
4: A transitoriedade é por um excesso de zelo. Mas quando nós fizemos os testes de B27,5, nós não fizemos até o E30, nós fizemos até o E32. Então, no etanol, nós estamos completamente seguros de avançar até o E32.
3: De acordo com o Ministério, a alteração leva em consideração o mercado internacional de petróleo, abalado pela guerra entre Estados Unidos e Irã. O aumento do etanol na mistura vai permitir que o Brasil deixe de importar 900 milhões de litros de gasolina por ano, reduzindo a dependência de combustíveis do exterior. Outro ponto é que, pelos preços atuais, a mudança reduziria em 3 centavos o valor da gasolina na bomba. Segundo o ministro Alexandre Silveira, os testes para aumentar o teor de etanol na gasolina para 35% continuam, mas a aprovação não significa que seja implementado. É preciso fazer uma avaliação econômica também.
4: Quando estiver economicamente viável, a gente aumenta. Se piorar, a gente diminui. Só precisamos ter os testes, porque nós precisamos ter garantia de que nós teremos a motorização completamente preservada dos veículos.
3: De acordo com o Ministério, os estudos técnicos mostraram que a gasolina com 32% de etanol teve desempenho similar a teores menores na mistura e sem impactos relevantes no funcionamento dos carros, inclusive aqueles com motores não flex. A União da Indústria de Cana-de-Açúcar e Bioenergia informou que a demanda adicional estimada é de cerca de 1 bilhão de litros de etanol por ano com a mudança, e o setor tem condições de atender. Da Rádio Nacional em Brasília, Gabriel Brum.
5: Em mais uma fase da Operação Contenção, para reprimir o avanço da facção criminosa Comando Vermelho, as polícias civil e militar do Rio de Janeiro estão nesta terça-feira na Cidade de Deus, Muzema e Vila Sapê, em Jacarepaguá, zona sudoeste da cidade. Até o momento, 10 criminosos foram capturados, 5 levados para averiguação e 3 ficaram feridos em troca de tiros com os policiais. Além disso, foram apreendidos 6 fuzis, grande quantidade de drogas e ainda foi fechada uma central de internet clandestina. Segundo a Polícia Civil, as investigações feitas pela Delegacia de Roubos e Furtos de Automóveis da capital apontaram aumento do roubo de veículos e de venda de drogas nas 3 comunidades. Os policiais também identificaram publicações em redes sociais onde os criminosos exibiam armas de fogo, drogas, rádios comunicadores e símbolos ligados ao Comando Vermelho. Os agentes cumprem mandados de prisão e de busca e apreensão nas localidades. Desde outubro do ano passado, quando foi realizada a primeira operação contenção, mais de 370 criminosos foram capturados e 137 mortos em confrontos com policiais. Também foram apreendidas cerca de 480 armas, entre elas 190 fuzis, além de mais de 51 mil munições. Da Rádio Nacional no Rio de Janeiro, Cristiane Ribeiro. pacientes do SUS, o Sistema Único de Saúde, com diabetes tipo 1 ou 2, que recebiam a insulina NPH, vão receber agora a insulina glargina. O medicamento é mais moderno, de ação prolongada e que, na maioria dos casos, permite apenas uma aplicação diária, ao contrário de outros métodos terapêuticos que exigem até 3 administrações. O público-alvo são pacientes de 2 a 18 anos incompletos com diabetes tipo 1 e pessoas com 70 anos ou mais com diabetes tipo 1 ou 2. O medicamento está sendo distribuído em postos de saúde e clínicas da família. De acordo com o Ministério da Saúde, o tratamento com a glargina é mais eficaz, controla mais a glicemia, reduz o risco de hipoglicemia e ajuda na adesão e continuidade do tratamento. Até esta segunda-feira, foram encaminhados mais de 254 mil tubetes de insulina glargina para 16 estados. Também foram distribuídas 52.350 canetas reutilizáveis para a aplicação do medicamento. A previsão é que todos os estados recebam os insumos até o fim deste mês. A transição da NPH para a glargina vem de uma parceria para o desenvolvimento produtivo que viabiliza a produção nacional do medicamento e estoques mais seguros para o SUS. Da Rádio Nacional no Rio de Janeiro, Cristiane Ribeiro.
6: A música que você escuta ao fundo foi criada a partir de uma fotografia pelo olhar de quem enxergou arte no mundo. Foi o que o fotógrafo Paulo Pinto fez ao se deparar com uma cena curiosa na fronteira com o Uruguai em 2009. De férias em sua cidade natal, Santana do Livramento, ele foi levado pela mãe para ver o vizinho que dava comida aos pássaros. A ideia era fazer um registro em detalhes das aves se alimentando no chão. Mas, ao olhar para cima, Paulo Pinto foi capturado por outra imagem.
7: Tinha aquele montão de passarinhos esperando a sua vez de comer. Eu digo, pô, interessante, aí eu já mudei o foco, desviei tudo aquilo que eu pensava. Aí eu olhei e digo assim, pô, que interessante, parece uma partitura aquilo ali.
6: Uma das centenas de fotos registradas nesse dia foi publicada num jornal em São Paulo. Alguns dias depois, Paulo Pinto recebeu o e-mail do publicitário e compositor Jarbas Agnelli, que não apenas enxergou uma partitura nos 5 fios elétricos onde os pássaros pousavam, como criou música a partir da imagem.
8: Eu cortei a foto, fui pro piano e eu fiz uma melodia interpretando a posição dos pássaros, né? E eu achei muito bacana aquilo, né? E daí eu fiz um arranjo orquestral daquela foto.
6: Em resposta, Paulo Pinto encaminhou a fotografia original ao compositor com todas as aves que ficaram de fora da publicação no jornal. Com isso, ele completou a melodia e criou um vídeo explicando como os pássaros se transformavam em notas em tempo real, que viralizou nas redes sociais. A composição foi tocada com orquestra ao vivo e, em 2024, Jarbas e Paulo Pinto voltaram ao local da foto, mas o cenário já estava diferente, como conta o fotógrafo.
7: A minha mãe já não estava mais lá, o vizinho já não estava mais lá e os passarinhos também não estavam mais lá. Quer dizer, foi o momento aquele que eu fiz, uma coisa que não se pôde repetir anos depois. E hoje eu entendo por que que aqueles passarinhos não estão mais lá. Por quê? Porque eles ganharam o mundo, literalmente.
6: O chupim é uma ave comum no Rio Grande do Sul, de coloração preta azulada, que mede menos de 20 centímetros. Foi o disparador para a fotografia que gerou a melodia. Em 2024, o compositor recebeu um convite da Associação Brasileira de Distribuidores de Energia Elétrica para criar uma sinfonia dos pássaros na fiação, a partir de 60 fotos de aves enviadas por fotógrafos de várias regiões do país. Ele explica como foi o processo de composição.
8: E o que eu fiz foi a mesma coisa que eu fiz na outra, né, interpretar as notas, só que em vez de uma única foto, eu tinha dezenas, né? Então, eu fiz uma conversa entre elas, né? Essa aqui vai fazer meu melodia do clarinete, essa aqui vai fazer a melodia da flauta, essa aqui é a trompa. E assim nasceu a Sinfonia da Energia.
6: A Sinfonia venceu o Leão de Ouro no Festival Internacional de Criatividade em Cannes, na França. A premiação é considerada o Oscar da publicidade e reconheceu a campanha realizada pelo publicitário e compositor Jarbas Agnelli a partir da fotografia de Paulo Pinto, fotojornalista da Agência Brasil, um dos veículos da EBC, da qual a Rádio Nacional também faz parte. Jarbas e Paulo traduziram um instante corriqueiro em poesia visual e sonora que segue reverberando 17 anos depois de uma cena banal da natureza. Da Rádio Nacional em São Paulo, Sara Kines.

0: Termina aqui a edição desta quarta-feira do nosso Café com Notícias, com a apresentação e a produção de Kleber Salles e com a participação da nossa equipe de rádio jornalismo. O Café com Notícias volta amanhã neste mesmo horário. Um grande abraço para você e até lá.
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2: Bom dia, bom dia, bom dia, bom dia, família, bom dia, amigos. Estamos lá com mais uma edição do Bom Dia, Turiaçu. E aí, tudo bem? Como foi sua noite? Como foi sua madrugada? Como tá sendo sua manhã? Conta aqui pra gente. Nosso WhatsApp liberado a partir de agora e a melhor seleção musical no seu rádio, no seu dial. Pra você curtir, se apaixonar e se emocionar junto com a gente nessa programação gostosa de se fazer, de se ouvir. E a gente com você todos os dias. Você na cidade, você no interior. Bom dia pra vocês, bom dia a todos. Obrigado pela audiência, estamos juntos pra você na melhor programação. Um ótimo dia, uma excelentíssima quarta-feirona. Hoje, quarta-feira, dia 15 de julho de 2026. Hoje é dia internacional do homem, né? Olha aí, ninguém se fala, né? Porque é dia internacional do homem. É dia internacional do homem, né? Essa data é uma data ainda pouco conhecida, né, que chegou até a causar polêmicas, né? E alguns dizem que se a mulher tem o seu dia, por que não dedicar um também para os homens, né? Beleza, para nós homens, parabéns, né? Hoje é dia do homem, tá certo. Beleza. Bom dia para você, ótimo dia, uma excelentíssima quarta-feira. Com você na melhor sintonia nessa edição especial, 9 horas e 8 minutos. Aqui o sucesso não para. Uma atrás da outra. Gustavo Lima, Assunto que Dói. Bom dia, estamos lá.

0: O sozão do Judeu Marques aqui na sequência, voltei com ela. Já já mais sucesso, música boa aqui na Mais Ouvida Turia Sua Gente.
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3: Online, 9:33.

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2: A Espanha venceu a França por 2-0 e garantiu vaga na final da Copa do Mundo de 2026. A seleção espanhola dominou a partida e construiu a vitória com gols de Mikel Oyarzabal em cobrança de pênalti no primeiro tempo e Pedro Porro na etapa final. A equipe ainda teve um gol de Lamine Yamal anulado por impedimento. Com o resultado, a Espanha disputará a sua primeira final de Mundial desde 2010. A França, que buscava chegar à terceira final consecutiva de Copa do Mundo, não conseguiu superar a forte marcação espanhola e agora disputará a decisão do terceiro lugar. Já a Espanha aguarda o vencedor da outra semifinal entre Inglaterra e Argentina para conhecer seu adversário na grande decisão, marcada para o próximo domingo.

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4: É isso aí, beleza? Estamos no ar para você aqui na Mais Ouvida Turiaçu FM. Obrigado pela audiência, você acompanhando a gente, 9 horas e mais 39 minutos. É isso aí, estamos aqui fazendo um teste aqui no nosso TikTok, né? Da TV Turiaçu. Você que ainda não se inscreveu lá no nosso canal do TikTok, dá uma passada lá e acompanhe a gente, tá bom? No TikTok, a TV Turiaçu, que em breve teremos aí live, em breve, né? O grande Mano Vitor Manuel, grande Vitor Manuel, abraço Vitor. É, ele pediu a música para tocar aí, a música do Henrique Lima, né? A música Travesseiro, já tocando aqui para você. Valeu, abraço aí, turma boa aqui acompanhando a nossa live aqui no TikTok, né? Estamos aí só fazendo os ajustes aqui no nosso TikTok para que daqui a pouco a gente tenha live, tá, gente? Obrigado mesmo aí a todos. Obrigado aí pelas mensagens, pelo carinho, tá? Um ótimo dia, uma ótima manhã. Batista, grande Batista, um abraço. É, deixa eu ver quem mais está participando aqui com a gente. Valeu, obrigado, gente, aqui por entrar aqui na nossa live, mesmo para curtir. Curte aí, né? Curte aí a nossa live, tá? Estamos só fazendo aí uns ajustes aqui na nossa live, porque a gente vai começar a fazer live, né? Começar a fazer live aí no nosso TikTok aqui da TV Turiaçu. 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Beleza. 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Vamos aqui com o resumo das novelas de hoje, tá? Resumo das novelas. Logo após Henrique Lima, né? Travesseiro, música a pedido aqui do nosso amigo aqui no TikTok, participando aqui com a gente, tá? Pode pedir aí a sua música, a gente toca aqui na sequência aqui do nossa programação, tá, gente? Peça aí, já tem um espaço livre, hoje tem espaço livre, Antônio Carlos, fala pra nós. Acho que tem, né? Hoje tem um espaço livre com Antônio Carlos e professor Dezinho aqui na Mais Ouvida, já. Resumo das novelas chegando.

0: trazendo os resumos das suas novelas favoritas para essa quarta-feira. Agora o resumo da novela Coração de Mãe. Na saída do Recanto do Paraíso, Ice e Carsu se encontram e ambas acreditam que a outra sairá com Bora. Durante um jantar com Rusen, amigo de Gulnaz, Carsu passa a noite falando sobre Bora e, após beber além da conta, toma uma decisão impulsiva. Na manhã seguinte, ela se desespera ao encontrá-lo e lembrar do que fez. Feliz insiste para Razan cuidar da saúde, mas ele mente ao afirmar que já se acostumou às suas refeições saudáveis. Aista volta a encontrar o novo segurança do condomínio e pede outra corrida de táxi, mas ele a lembra de que a anterior ainda não foi paga. Em seguida, ela reencontra as amigas e garante que está bem após o fim de seu relacionamento com Bora. Gulnaz decide aprender a dirigir e Carsu se reúne com Homer e Irmak em um café.
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0: É um sucesso aqui pra você. Valeu, obrigado pela companhia. Você já tem a segunda parte do Bom Dia Turiaçu, né? Já tem professor Dezinho e Antônio Carlos ao vivo, trazendo pra você notícias e informações aqui na nossa programação. É claro, você acompanhando a gente. Obrigado de verdade pela super sintonia. E daqui a pouquinho, às 11 horas, estaremos aí de volta com a segunda parte aqui do Bom Dia Turiaçu. Agradeço a você que acompanhou aqui o nosso programa.
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3: Hora certa!
4: 9:59.
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0: Muito bem, você ligado na Turiaçu FM. Muito bem, você ligado na Turiaçu FM. Estamos de 10 horas, 1 minutinho. 10 horas e 1 minutinho. Bom dia, professor Dezinho.
1: Bom dia, Carlos. Bom dia, amigos da Rádio Turiaçu FM, né? Começando mais um Espaço Livre, contando, é claro, com a participação dos ouvintes aí do outro lado, interagindo com a gente também, né? Fique à vontade, daqui a pouquinho estamos aqui fazendo os comentários de interesse da nossa população.
0: Exatamente, 10 horas agora um minutinho apenas, né? O programa hoje começando em cima do horário, né? Conforme está definido, é 11 horas, está lá na nossa mídia, né? Você ouviu 11 horas, mas é 10 horas, né? A gente deu uma reduzida aqui por conta de compromisso tanto do apresentador quanto do comentarista, professor Dezinho. Hoje ele está no TikTok. Está no TikTok, você que está acompanhando aí, você que está acompanhando o TikTok, mande aí a sua mensagem, fale com o professor Dezinho, fale com o apresentador que você não vê, né? O professor Dezinho está ao vivo aí, eu também estou aqui ao vivo, mas estou oculto no TikTok. Apenas o professor Dezinho está para você aí. Você pode fazer sua pergunta, já a gente vai responder aí as suas perguntas aqui para o professor Dezinho. Vamos destacar alguns assuntos hoje, professor Dezinho, de cunho político principalmente, mas claro, vamos falar de dinheiro. Vamos falar de dinheiro porque este mês de junho caiu, como diz um amigo nosso, caiu bufunfa aí na conta do município e também no bolso dos funcionários do município. Alguns, né, não é de todos, foi na parte de alguns, né, todos não caíram esse recurso todo, mas o professor Dezinho vai trazer, como sempre, ele já fez as contas, os cálculos, né, o que foi descontado, o que ficou líquido para o município, e o professor Dezinho vai trazer essas informações. Mas antes, a gente vai para a previsão do tempo. Como é que está a previsão do tempo no município de Turiaçu neste momento? A gente vai dar uma conferida na previsão do tempo, já que nós estamos iniciando um processo de verão, né? Chegando naquela área de verão, aquele momento que faz muito sol, muito vento, principalmente na minha casa. Não sei na casa do professor Dezinho se está ventando muito, se tem alguma parede alta, algum prédio próximo que está impedindo o vento. Mas na minha casa venta bastante, muito bom. E a previsão do tempo diz o seguinte: 30, temperatura máxima chega a 30 graus, a mínima 23. A sensação térmica é de 28 a máxima e 24 a mínima. Muito bem, o que é que tem mais? Chuva, possibilidade de chuva tem 1,4 milímetro de possibilidade de chuva. A umidade relativa do ar está em 95%, professor Dezinho. A possibilidade de chuva, 69%. Arco-íris, tem possibilidade também de aparecer um arco-íris na cidade de Turiaçu. A temperatura, né, eu já disse, o vento soprando neste momento 11 km por hora aqui na cidade de Turiaçu. Nós estamos aqui no alto, no bairro da meteorologia, né, com certeza o vento é mais forte, imagino eu, mas a meteorologia está dizendo que isso é 11 km por hora. O sol nasceu hoje às 6 horas e 6 minutos e vai se esconder às 18 horas e 8 minutos aqui para nós, mas em outros países, em outros estados, com certeza o sol tem um outro horário para se esconder. Professor Dezinho, mais uma vez, bom dia, destacando para você um assunto que é assunto político no estado do Maranhão. A gente tem recentemente, né, as pesquisas apontando aí o candidato de oposição ao governo, que é o candidato Braide, né, muito bem cotado nas pesquisas. E nós temos também aí um processo de demanda, vamos dizer, pô, tá debandando para o lado do Braide. Será que é porque o Braide, já estão sentindo que o Braide leva a eleição no primeiro turno? E aí, professor Dezinho, tem uma ala do PT aí que já está se dirigindo para o lado de Braide, de acordo com a informação do Metrópolis, né? Isso pode levar o Braide ao governo na eleição já no primeiro turno, né, professor Dezinho? Sua avaliação nesse sentido, você que está no TikTok, diga aí para o povo que está no TikTok.
1: Bom dia, né? Bom dia, amigos. Assunto muito importante este ano, é ano de eleição, ano de Copa também, né? Mas ano de eleição, principalmente porque é eleição gerais, eleições estaduais e federal. Né? E a disputa está cada vez mais acirrada, está cada vez mais emocionante, não é nem acirrada, é emocionante, tá bom? Porque acirrada não está muito a disputa aqui no estado do Maranhão. Nós temos o nosso candidato, o candidato Braide, já estou dizendo nosso candidato.
0: Né? Rapaz, né, rapaz?
1: Não está na hora.
0: Não está na hora, é verdade.
1: O candidato, pré-candidato ao governo do estado, Braide, de fato ele vem cada dia crescendo, né? Vem tendo mais alianças, até pessoal, até políticos da base do governo do estado já estão debandando. Por quê? Na verdade, os nossos políticos, eles visualizam os resultados da eleição já com bastante tempo, e ninguém quer perder a eleição, principalmente prefeitos que estão no mandato. Então é importante, nesse momento, com essa virada, né, os prefeitos que já estão aí com 2 anos para encerrar seu mandato, todo mundo quer ganhar a eleição nesse momento, porque a expectativa é de ter mais 2 anos com possibilidade de fazer investimento no município. E aí, estando, né, sendo aliado do governador que vai ganhar a eleição, então isso é muito bom. Essa é um fato. E é o que está acontecendo aqui no estado do Maranhão. O ex-prefeito de São Luís, ele vem num crescimento vertiginoso, cada dia crescendo, enquanto que o candidato do governo, né, que é sobrinho do governador, não aparece crescimento nenhum. O vice-governador Felipe Camarão continua falando, mantendo a sua candidatura, mas a gente pensa que isso é uma estratégia para facilitar a questão da eleição do presidente Lula aqui no Maranhão. Então é interesse do partido não de eleger mais o Camarão, porque o Camarão, o vice-governador, as pesquisas não mentem, né? Ele não tem como ganhar a eleição, superar o Orleans ou disputar com o Brad. Isso aqui é praticamente impossível, que já que estamos a menos de 90 dias para a eleição, menos de 90 dias, né? Então, o que acontece é que o Brad vem conseguindo aliados em todo o Maranhão, visitando o Maranhão. O homem caiu na simpatia do povo, né? Mesmo questionado, agora eu estava assistindo, Carlos, sendo questionado a posição dele com relação à eleição de presidente. Mas ele é um homem muito inteligente, ele saiu logo pela tangente. Ele tem aliados dos dois lados, aliados do presidente Lula, aliados do bolsonarismo, ou seja, aliados do petismo, do bolsonarismo. E ele disse: olha, aqui no Maranhão eu sou candidato, não é nem de A nem de B, eu sou candidato do povo do Maranhão.
0: Estrategicamente uma resposta bem, bem, bem incisiva, né,
1: professor? Bem incisiva, bem inteligente, né? Porque como ele disse, eu quero é ganhar a eleição e vou me relacionar muito bem, seja com quem for que ganhe a eleição presidencial. Então ele cada dia mais vem conquistando a simpatia dos maranhenses, seu crescimento é vertiginoso, é crescente, né? Enquanto que os outros vêm caindo, ele vem crescendo, né? E aí são várias alianças, eu acredito que daqui a pouco a gente fala mais sobre isso, né? Prefeitos de cidades importantes, como Imperatriz, cidades grandes, já estão sinalizando, a maioria já estão sinalizando para fechar com o Brad, e com isso o candidato Brad continua na dianteira e com provável possibilidade, com muita possibilidade, de ganhar eleições aqui no primeiro turno.
0: Exatamente, professor Dezinho, nossa audiência que está acompanhando o programa Espaço Livre, eu quero já iniciar aqui em nome do meu amigo Dimi, cabeleireiro Dimi, que ali no Viriato Corrêa está na escuta do programa, o nosso muito obrigado ao irmão Dimi. Pois é, professor Dezinho citou a questão de prefeitos e mais prefeitos, nós já temos definido aqui no município de Turiaçu, o atual prefeito é Edésio Cavalcante e o pré-candidato nas eleições municipais, Jamilson da Sabrina, também já definido seus candidatos, né, professor Dezinho? Edésio já batido martelo desde o passado, desde a eleição de Edésio, na última eleição de Edésio, já era Brandão, continua Brandão, e o Jamilson da Sabrina, que na época teve aquele embrólio, Brandão vinha no comício de Edésio, mas não vinha no de Jamilson, né? Então, teve esse embrólio todinho, e Jamilson hoje é Braide, né? Já definido aí Braide, já está publicado, o Braide próprio já fez vídeos, né, juntamente com outros nomes da política de Turiaçu. Então, assim, Braide declarou agora que ele é Jamilson, ele próprio fez isso, primeiro foi Jamilson, depois o próprio Braide. Então, vamos ver agora, professor Dezinho, como Turiaçu se diferencia da política dos outros municípios. Aqui a polarização começa logo quando terminar essa que tem agora para estado, governador e federal, estadual, deputados. Nós vamos ter também já o pegando fogo aí já Turiaçu já para prefeito. E os outros municípios ainda não. Então, de certa forma, é o município de Turiaçu se sobressai nas discussões políticas, nos acordos. A gente chama aqui no município, para você que está fora do município acompanhando o nosso programa, por exemplo, aqui chama dos fechamentos. Né? Olha, fechamentos, muito foguete, muita perturbação na cidade com tanto foguete. Mas o que está definido neste momento, professor Bezini, nossa audiência, é que Jamilson está aí com o candidato Braide, Braide está com Jamilson e Brandão está com Edésio, e Edésio está com o Brandão. E uma outra coisa que não tem nada a ver agora o Brandão, mas está nessa semana, no início de semana, professor Dezinho e nossa audiência, o candidato a deputado estadual do Edésio estava aqui na cidade, né, estava na casa de Edésio, né, conversando, batendo papo, ele próprio fez um vídeo, né, juntamente com o prefeito Edésio, mas o que está definido a nível de estado é que Brandão é com Edésio, Edésio é com Brandão, Jamilson é com Braide, Braide já propriamente disse que ele é Jamilson da Sabrina no município de Turiaçu. Então, vamos ver agora quem leva mais voto. É Brandão, né, ou é Braide? Aí fica uma pergunta aqui que eu vou jogar para o professor Dezinho. Se você que está acompanhando aí no TikTok quiser fazer sua pergunta, professor Dezinho, faça sua pergunta. Né? Pergunte para mim também. Eu não estou aqui ao vivo, mas o professor Dezinho está aí. Já a gente vai responder as perguntas de vocês, tá bom? Professor Dezinho, agora a disputa vai ser no município. Quem leva mais voto? É o do Brandão ou do Braide? Vamos lá.
1: É, bem colocado, né? O nosso amigo Jamilson, eu acho que provavelmente há um mês atrás, fez uma grande reunião com lideranças, foram quase 1000 pessoas lá, e para fazer esse comunicado importante, a sua decisão em aderir à candidatura do Braide. Até porque ele comentou e justificou por que não estaria com Brandão. Porque Brandão fez a maior lambança aqui, né, em Turiaçu, sendo Jamilson candidato do partido do governador, mas ele foi para o palanque adversário. Então ficava, não ficou de bom tom, não era legal que o Jamilson nesse momento esquecesse toda essa situação, que foi muito complicada. Eu até acredito que a posição do governador é antiética, né, da ética partidária. Como é que você vai para o palanque, onde no município você tem um candidato do seu próprio partido, né? Então foi, mas isso aí são detalhes, né, da política. Então eu acho que foi uma questão imperdoável. Nós sabemos também aí nos bastidores que o Brandão andou muito assediando o Jamilson ultimamente. Exatamente. Para que Jamilson fosse aderisse à candidatura do seu sobrinho, que a gente fica falando aqui só de Brandão, mas é Orleans, mas também é Orleans Brandão, né?
0: É, Orleans Brandão.
1: Um candidato que o povo nem fala o nome dele, só
0: nem
1: fala.
0: Conhece, né?
1: Exatamente. Ninguém diz Orleans, Orleans, Orleans, é só Brandão, Brandão, Brandão. É, ele é escondido na sombra do governador.
0: É,
1: né? Então, para mim, já não é um político com carisma, não tem esse carisma do Braide. Então o Jamilson decidiu e comunicou ao seu grupo que o seu candidato aqui é Braide. E o que eu venho sentindo, Carlos,
0: sim,
1: é que também em Turiaçu existe uma grande manifestação voluntária da população em votar no Braide. Vontade.
0: Exatamente.
1: De votar no Braide. Isso é perceptível. Pode vir ação do governo fazer o que quiser, inaugurar o que quiser inaugurar, que agora ele não pode mais nem inaugurar, né? O candidato dele não pode estar presente. Mas o que a gente sente aqui, um clima em Turiaçu, é que o Braide também tem uma grande adesão. E eu estou achando que Turiaçu vai fazer como fez com, se não me engano, com o candidato Jackson Lago, onde Turiaçu foi o município do Maranhão com a maior votação proporcional, fora São Luís, né, para esse candidato. Então, o que a gente percebe é esse clima também dos turienses com a vontade de votar no Brad, porque o Brad realmente essa pessoa é muito carismática, e agora com o apoio do grupo Jamilson, a gente sabe que Turiaçu está polarizado, grupo Jamilson e o grupo do prefeito, e a gente sente que vai ser, eu acredito aqui, até que o Brad possa ganhar em Turiaçu, apesar dos esforços do prefeito e do governador, mas a simpatia do povo aqui também é Brad.
0: Com certeza.
1: A gente sente esse clima nas ruas à vontade, quando fala o nome do Brad.
0: É.
1: Está muito forte.
0: E por outro lado, professor Dezinho, nós temos. Vocês vão fazer o programa só falando desses dois homens aí, falando política para eles? Não, nós vamos falar nisso. Mas é um assunto que é hoje pertinente, né, para que a gente possa trazer aqui no programa Espaço Livre, para que você também possa dar seu ponto de vista. Você quiser, inclusive, mandar uma pergunta para nós, mande pelo WhatsApp 97028, né? 3238, esse é o meu particular. Você pode mandar aí a sua pergunta aqui para o meu WhatsApp, que eu passo aqui para o professor Dezinho, se for para ele, se for para mim, a gente responde aqui. Mas assim, hoje, na verdade, o que temos é uma disputa no estado, onde o Brad aparece nas pesquisas, a gente já até falou nisso aqui, onde aparece nas pesquisas com uma vantagem muito grande já para levar no primeiro turno a eleição. E por outro lado, quando a gente traz do estado, né, como um todo, para o município de Turiaçu, nós temos uma disputa que ela ocorreu desde a eleição para prefeito entre Edésio e Jamilson. E novamente para estado está Edésio do lado, como eu falei anteriormente, do lado de Brandão, e Jamilson do lado de Braide, e Braide do lado de Jamilson. Então, vamos ver também essa disputa aqui no município de Turiaçu, como vai ficar, né? Quem é que tem mais força do ponto de vista eleitoral, se é o Jamilson ou se é o candidato a prefeito. Bom, é bom se levar em conta que o prefeito está com a máquina na mão, o governo está com a máquina na mão, então, de repente, o governo usa a máquina dele, e o município, através do prefeito Edésio, usa também a máquina para angariar votos em favor dos seus candidatos. É algo que você coloca isso na mesa, porque tem essa possibilidade, né, professor Dezinho? Tem essa possibilidade, e isso gera, de certa forma, votos para o candidato lá na frente, quando se coloca essas duas situações na mesa. Agora, como o professor Dezinho fez uma observação, por onde a gente anda, né, o Braide leva vantagem no seu ponto de vista como candidato já eleito no primeiro turno. O Braide leva uma vantagem bastante grande. A começar...
1: A preferência,
0: exatamente, muito grande. A começar que, ultimamente, os protestos contra Brandão, não só aqui na região nossa do município de Turiaçu, mas também aqui próximo de Pinheiro, muita gente não gostando, as estradas tá aí, todo mundo pagando imposto caro, quebrando o carro, e o Brandão tá nem aí para isso. Mas já a gente tem uma outra notícia que está deixando o Brandão sem dormir direito. Já uma outra notícia. Se o professor Dezinho quiser acrescentar mais alguma coisa, fique à vontade.
1: Pois é o que a gente vem comentando, né? A gente sente o clima na nossa cidade, dessa preferência da população também aqui em Turiaçu pela candidatura do Braid, né? Isso é espontâneo, né? Não vamos dizer que todos os votos do Braid em Turiaçu é atribuído à liderança do Jamilson. Também é do Jamilson, mas também existe uma manifestação espontânea da população de Turiaçu pela candidatura do Braid, porque é uma questão assim de carisma mesmo, e até porque os turienses, eles visitam São Luís,
0: sim,
1: né?
0: Sim.
1: Sabe do trabalho que foi feito pelo prefeito Braid em São Luís, né? De grande repercussão, um dos prefeitos com maior índice de aprovação do Brasil, foi ele, se destacou. Então, também tem isso, não é só uma questão de A ou B, mas sim do reconhecimento do povo turiense que visita São Luís e vê o trabalho muito claro do que foi feito pelo Braid lá na nossa capital, né?
0: Exatamente.
1: Então, esse também é o reflexo, porque São Luís se tornou assim um lugar de preferência de visita do Maranhão todo, né? Do Brasil todo. Então é visível o trabalho que foi realizado em São Luís pelo prefeito Braid, E quem pesquisa a sua história como político sabe que é um político com uma outra visão de trabalhar, né? Com outras posturas, diferente dessa turma aí que a gente já conhece como é que é, né?
0: Exatamente.
1: Então, é a grande novidade do Maranhão, é Brade, vamos ver no que vai dar.
0: É, o Maranhão, a meu ponto de vista, professor Dazinho, não sei como é que você vê essa situação dessa disputa a nível de Estado. Vejo que o Maranhão deve se libertar de uma situação que está muito crítica. Esperamos que aqueles índices a nível de Brasil, o índice nacional que o IBGE sempre divulga, que com a eleição de Braide, se possível, ele se elegendo, o Maranhão possa fugir, claro, dessa situação. Não uma forma de imediato, claro, que isso não dá-se um processo de um dia para outro, mas há um processo gradativo que vai, com certeza, culminar lá na frente para uma melhora nos índices de desenvolvimento social e econômico no estado do Maranhão, já que até o momento a situação não é boa, né? Não é boa. Mas já a gente tem mais informações, professor Dezine, nossa audiência, porque assim, o palácio do governador Carlos Brandão está aí cobrando posicionamento, né, de uma figura, né, de um prefeito forte aqui no estado do Maranhão, um prefeito que tem aí uma grande cidade sob o seu comando. A gente vai destacar já para você. Mas antes dizer, professor Dezine, que de 20 de julho a 20 de agosto é um período no calendário eleitoral para que os eleitores com deficiência ou mobilidade reduzida solicitem transferência para sanções eleitorais adaptadas ou facilidades para votação em trânsito, né? Então, esse período de 20 de julho a 20 de agosto. Por outro lado, ainda nesse calendário eleitoral, no mês de julho, de 20 de julho a 5 de agosto é o período oficial para a realização de convenções partidárias destinadas a deliberar sobre coligações e escolha formalmente candidatas e candidatos. Então, esse período a gente chama de períodos convencionais, né, professor Dezine? Onde as convenções acontecem e os partidos vão decidir. Quem está meio lá, meio cá, acaba decidindo. Não, eu vou, né, para estadual, eu vou para federal, eu vou apoiar candidato A, apoiar candidato B. Isso aí fica, né, a partir desta data de 20 de julho a 20 a 5 de agosto é o período oficial no calendário eleitoral para que as convenções dos partidos sejam realizadas, professor Dezine. Você que já foi, você é um convencional, professor Dezine? Não.
1: Não, não. Nesta não.
0: Nesta não.
1: Nesta não.
0: Tá certo. É um período importante, né, professor Dezine, que se decide as coisas nesse período.
1: Sim, sim. Então, é importante que o eleitor ele acompanhe esse calendário também, né, porque essa solicitação tem que ser feita, né, lá junto ao cartório eleitoral. É bom que se dirija ao cartório eleitoral para ver, né, as questões sobre transferência de título, que já até passou, né, mas segunda via, esses direitos que são garantidos, né, sobre a questão da mobilidade, da acessibilidade. Então é importante acompanhar o calendário eleitoral, né? A partir do mês que vem já vem as convenções, os registros de candidatura, e aí as coisas estão caminhando para o grande momento, que é a eleição no mês de outubro.
0: Exatamente.
1: Então vamos acompanhar, né?
0: Exatamente. 10 horas e 24 minutos, nós estamos aí no TikTok. Você que ainda não é inscrito, não se inscreve aí no TikTok, segue a gente aí no TikTok, viu? Segue a gente aí, nós vamos estar sempre publicando lives para você aí no TikTok da Turiaçu FM. É claro, você pode ficar aí como nosso seguidor. Tem mais notícias aqui, é o seguinte. Ontem, na terça-feira, dia 14, né, o palácio do governador, né, o Carlos Brandão, pessoal lá, a equipe, né, de Carlos Brandão, procurou um posicionamento, né, do prefeito de Imperatriz, o Rio do Amaral, que é do PP, né, que tem antecipado sua decisão sobre candidato ao governo que ele vai apoiar. Segundo os palacianos, já sabendo que o provável é que o gestor deixe a base do governo e vá para a pré-candidato ao Senado André Fufuca, do PP, na chapa de Eduardo Braide, do PSD. Querem uma definição nesta terça-feira, que foi ontem, né, o governador cobrando do prefeito Rio do Amaral, de Imperatriz, o seu posicionamento. É governo ou não é governo? Né? Então, como disse o professor Dezinho, não sei se você está lembrado, logo no início da falação dele, ele disse o seguinte, né, que muita gente está debandando aí para o lado do Braide para não perder a eleição, porque perder a eleição é ruim, né, professor Dezinho? Você já viveu na pele essa situação, já foi candidato, então não sei se você já perdeu, mas se você foi eleitor, torceu para um candidato que perdeu, não foi bom. O governador Carlos Brandão está em Imperatriz, né, e cumprirá a agenda de 2 dias na cidade. E durante esse período, o MDBista quer sair do município com o posicionamento de Rio do Amaral. Brandão decidiu partir para cima do prefeito após rumores de que ele mudará de lado. Mudando de lado, aí pesa mais na balança contra o desconhecido Orleans Brandão, né, professor Desílio?
1: Desconhecido, né?
0: Desconhecido. Eu, sinceramente, ia falar muito pouco antes dele ser candidato. Não sei você, muito pouco, o Orleans Brandão. Por exemplo, antes de se posicionar para o governador, Rio do Amaral vem sendo confrontado pelos palacianos com as lembranças da campanha de 2024 e os esforços do grupo governista para derrotar Mariana Carvalho, além de parcerias do governo com a Prefeitura de Imperatriz. Então, há uma cobrança, né, professor? Não, rapaz, eu fiz isso por ti, te ajudei lá contra a candidata lá que era a tua possível... foi uma candidata que foi de frente com ele, com o Rildo, e o governador agora está dizendo, não, rapaz, eu te ajudei, tu vai ficar fora de mim, vai deixar de me ajudar, rapaz? Não é bom esse tipo de coisa, não é recíproco esse seu tratamento, né? Imagino que os palacianos têm essa visão neste momento do Rildo lá em Imperatriz. Então, o grupo governista espera que Brandão termine sua agenda em Imperatriz, já com um posicionamento claro de Rildo Amaral. E assim terminar aí as especulações sobre alianças na disputa de governador. Eu não sei não, professor Dezinho, mas Rio do Amaral querer perder a eleição juntamente com o Braide, ele não vai perder, é mais fácil ele ganhar com o Braide, né, do que perder com o Brandão. Exatamente, não sei o seu ponto de vista. Eu espero que você tenha o seu comentário, seja claro, claro, como sempre é claro, mas assim, bem direto em relação à posição do Rio do e também a posição do governador Brandão.
1: Foi aquilo que eu disse ainda há pouco, né? Apesar do Rildo ser um aliado, estar na base do governador, mas é claro, ele também tem a sua independência, né? É importante destacar isso. Imperatriz é o segundo colégio eleitoral do Maranhão, né? Então, ele também não vai, está vendo as possibilidades desse projeto do governador Brandão não dar certo. Então, com certeza, ele está visualizando isso, melhor para a Imperatriz, né? Com um governo mais sério, porque o que tem atraído muito os políticos no Maranhão é o perfil do candidato Braide. Um homem que leva a sério a gestão pública, que é parceiro, né? Mas que leva muito a sério a gestão pública, e isso tem atraído as pessoas. É tudo que nós estamos precisando nesse estado do Maranhão. É governo sério. Já basta de oligarquias que se aproveitam do governo para melhorar as suas vidas, né, das suas famílias. E a gente sabe que a família do Brandão é uma família muito poderosa, muito rica, e nunca o saco enche, né? Então tem se aproveitado disso, querem se perpetuar no poder. Nós já nos livramos da oligarquia Sarney e agora querem instalar outras oligarquias. Então é isso que a gente tem que analisar. O Maranhão continua sendo o estado com o pior índice de desenvolvimento humano do Brasil. Nós estamos no último lugar de desenvolvimento humano. O Maranhão, que já foi uma capitania muito rica e poderosa, hoje somos o último estado do Maranhão, dos 27, estamos no último lugar. Porque estamos vendo aí governos midiáticos, é muita propaganda que não corresponde à realidade do Maranhão. Se há desenvolvimento econômico no Maranhão, é somente no sul do país, beneficiando uma minoria de empresários, né, e de grandes produtores que estão concentrados no sul. O resto do Maranhão é pobreza para todos os lados. Então, o Rio do Amaral, ele que é o prefeito de Imperatriz, ele está agora tomando uma decisão. Inclusive, essa semana, e ontem eu assisti isso, o Brandão se mudou para Imperatriz, Carlos. Está lá, criou, inaugurou um centro administrativo, fazendo, agora é ano de eleição, faz de tudo, né? Tornando São Luís, Imperatriz, a capital administrativa do Maranhão, esses dois dias, porque ele está lá.
0: Exatamente.
1: Ele está morando esses dois dias lá, Imperatriz, certo? E isso para fazer pressão em cima do Rildo, porque a Imperatriz tem um grande colégio eleitoral. Se fechar com o Brad, piora muito mais a situação do candidato do governador, que a gente quase não fala o nome dele. E isso, mas é claro que o Rildo, ele é um homem sábio, é um homem inteligente. Ele sabe para onde levar o barco dele.
0: Sim, sim.
1: Né?
0: Sim.
1: Na hora da tempestade está chegando. Está afundando, então ele também não é isso. Então ele tem que priorizar os interesses de Imperatriz nesse momento, que eu acredito muito ser de um novo governo mais sério para poder ajudá-lo, uma vez que ele ainda tem 2 anos de governo como prefeito. Então não é interessante embarcar num barco que está afundando aí todos os dias.
0: Exatamente. Né?
1: Mas ele está sendo pressionado. Não sei se já se declarou hoje, mas o governador, inclusive, está morando em Imperatriz esses 2 dias, com toda a sua equipe, despachando lá, mas é uma forma de pressionar ainda mais o Rildo Amaral para essa decisão que ele vai tomar, porque é muito importante. Se for para o Brad, aí fechou com chave de ouro, mas e eu acho que tudo que Rildo quer é não perder a eleição.
0: Exatamente. O Rildo, se perder a eleição numa cidade do tamanho de Imperatriz, né, com certeza, se ele ir para o Brandão e perder a eleição, ele fica, de certa forma, sem força política, sim, porque o governo Brad elegendo-se, ele fica sem força política dentro da cidade de Imperatriz. Ao contrário de que se ele estiver do lado de Brad e ganhar a eleição, com certeza sai fortalecido, seu grupo político local sai fortalecido e, evidentemente, que o que ele solicitar aí para o governo Brad numa possível eleição, com certeza será aí atendido, né? Então, assim, uma outra informação aqui, professor Dezinho, é que a ex-governadora Rosiana Sarney, ela desiste de disputar o Senado. Né? Ela desiste de disputar o Senado, então Rosiana Sarney está fora do páreo, até por conta de problemas de saúde que ela tem, né? Então, isso também já é um fator que imagino eu que seja decisivo para o cumprimento da campanha aí para o Senado. Isso também já é um fator que imagino eu que seja decisivo para o cumprimento

0: o governo atual do município de Turiaçu, professor Dezinho, que não vota no Brandão. Vários que eu conheço, são amigos, não vota no Brandão. Vota no Braide, né? O próprio cara chegou a dizer para mim: Carlinhos, eu sou o governo do município, mas eu não sou Brandão. Eu não quero o atraso do meu estado.
1: Sim. Então, conhece a realidade sobre
0: conhece,
1: isso, né?
0: Conhece.
1: E aí é claro.
0: Conhece, não quer o resultado do meu estado. Fica numa situação que não sai do ponto de vista social, não sai do canto. Então, é governo no município? É governo. Isso não foi um, nem dois, nem três que me disse isso, né? Foi mais de cinco. E vão para o Braide. Então, né, eu acredito que com essa ida de vários nomes para o candidato Braide aqui do município, mesmo ligado à administração do município aqui em Turiaçu, isso vai fortalecer bastante a candidatura, quer queira, quer não queira, embora não votando, vai ajudar Jamilson da Sabrina, né? Porque aí o cara sai fortalecido.
1: Sim.
0: E prepare-se, nós vamos trazer esse assunto aqui novamente. O prefeito Edésio está fazendo aí um trabalho de asfaltamento em algumas ruas, principalmente aqui no bairro do Castanhal, sentido Jamini Escalado, está fazendo alguns trabalhos no município. O pré-candidato às eleições futuras no município de Turiaçu, Jamilson da Sabrina, está fazendo acordos, né, fechando com várias pessoas, inclusive pessoas ligando para ele. Esses dias eu tive numa senhora que trabalha no comércio aqui, professor Dezinho, e a pessoa disse o seguinte: Carlinho, faz contato com o Jamilson, disse para ele vir aqui comigo, que eu quero fechar com ele. E eu imediatamente liguei para ele, né, e ele disse para ela me aguardar que eu vou aí tomar um café com ele e nós vamos fechar. Então, assim, está fazendo cada um o seu trabalho. Vamos ver quem na hora de fazer a junção, medir as forças, como é que está a força de todo mundo.
1: Inclusive o Braide já garantiu para o Jamilson que uma das primeiras ações em Turiaçu é a estrada que liga a nossa sede até o município de Cândido Mendes.
0: Olha aí, rapaz.
1: É essa que é uma das primeiras ações, fazer esse ligamento.
0: É.
1: E é claro, vai beneficiar toda a nossa região aqui, até Porto Santo, né?
0: E isto. Olha, o professor Dezinho está antecipando o assunto do próximo programa.
1: Sim, do próximo, né?
0: Mas nós vamos abordar esse assunto.
1: O próximo a gente fala melhor.
0: Fala melhor nele. O professor Dezinho já deu um spoiler aqui do próximo programa. Mas assim, vamos para frente, que atrás vem gente, muito deles.
1: É que eu vou perguntar para o Brade se ele vai cumprir essa promessa. Eu vou perguntar.
0: Porque, quando você fala isso, professor Dezinho, eu me lembro muito bem da vinda do Brandão ali no cais da cidade. Eu estava do lado. E vários vereadores do município de Turiaçu e vereadores de Cândido Mendes estavam na conversa. Uhum. E eu estava lá, inclusive, do lado na época, o vereador Alberto, lá de Porto Santo. Eu estava do lado e o Brandão prometeu de viabilizar um estudo para fazer a estrada que liga Turiaçu a Cândido Mendes. E está acabando o mandato, vai ficar fora já do mandato, imagino eu, não sei, vai depender do povo. Mas aí a história não foi feita e está aí a promessa de Braide, que você já deu spoiler aqui para nós. 10 horas e 36, eu tenho uma notícia aqui, rapaz, deixa eu ver qual é a notícia aqui que eu tenho para você. Deixa eu achar aqui, é uma notícia boa. Duas notícias, deixa eu só abrir aqui o nosso WhatsApp. Antes eu quero mandar um abraço aqui pro pessoal lá de Janaúba, que está acompanhando o programa. Também lá de Vila Pavão, professor Dezinho, acompanhando o programa. Deixa eu ver quem mais está acompanhando o programa aqui. O pessoal da praia de Cunhacuema, Sababa, lá da praia de Igarapé Grande, Santa Bárbara também. Meu amigo Alan Santos, lá na praia de Santa Bárbara. Muito bem. Eu tenho aqui o convite. O convite não, o convite é depois. 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

0: 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Tem uma outra notícia aqui, é um convite, olha o convite, o presidente do Sindicato da Agricultura Familiar, o senhor Paulo Ataíde, convida aí os amigos e associados, né, para participar do almoço neste domingo, lá na fazenda dele ali em Colônia Amélia, aquela fazenda que era do antigo proprietário Benê, você sabe, pois é. Na fazenda do seu Paulo, ali em Colônia Amélia, a partir das 10 horas, você está convidado, a convite do seu Paulo, presidente do Sindicato da Agricultura Familiar, os associados e amigos estão convidados para ir para um almoço lá com ele, viu? Um almoço, exatamente, lá na Colônia Amélia, na fazenda do seu Paulo. Desde já ele agradece aí o convite a todos vocês. Professor Dezinho, destacando aqui, eu queria que você trouxesse notícia de dinheiro, professor Dezinho. Não sei se muita gente ainda tem esse dinheiro guardado, mas que recebeu uma bolada boa aí o município. Quanto foi, professor Dezinho? Você sabe informar para nós aí de imediato? Diga para nós.
1: É isso aí, a bolada do mês de junho, né? Foi bastante significativa, generosa aqui. Olha, foi 16 milhões, quase 17 milhões foi a bolada do mês de junho. Por isso é que saiu o 13º aí para todo mundo.
0: Dava de pagar era tudo, né, professor Dezinho? 17 milhões?
1: Foi 16.957.000.
0: Rapaz, né?
1: 165
0: só reais. Só junho.
1: Só o mês de junho. Só o Fundeb foi quase 11 milhões.
0: Olha
1: 10
0: aí,
1: milhões
0: rapaz.
1: 308. Fundeb é o recurso para a educação, né? É a maior parte, a maior fatia dos recursos do município é a educação. 10.308.775 reais, é por isso que os professores estão tudo contentes aí.
0: É, rapaz.
1: Receberam a metade do décimo e gastaram quase tudo no carabau também. Tá certo, carabau. Eu vi dizer que a cerveja lá acabou logo foi cedo. Antes das 3 horas não tinha mais cerveja.
0: Rapaz. Né?
1: E olha que era caminhões e caminhões. O pessoal gastou tudo em 13º lá.
0: Ei.
1: Tá certo? Carabal foi sucesso.
0: O professor Dezinho gastou quanto lá, professor?
1: Não, eu só gastei 100 reais.
0: Ah, rapaz, mas deu sua parcela de contribuição.
1: Dei. Olha, este mês de julho nós já temos, enquanto hoje é apenas dia 15, né? Já temos quase 5 milhões, 4.913.474 reais e 84 centavos. Esse é o valor total hoje, no mês de julho, né? Hoje ainda são 15, né? Ainda tem final do mês é que cai as boladas maiores, né?
0: É.
1: Mas mês de junho foi bem generoso, quase 17 milhões. Eu acredito que o mês de julho o negócio vai aumentar, porque daqui até dezembro só a tendência é aumentar.
0: Muito bem, é verdade.
1: A tendência é aumentar.
0: Professor Dezinho, agora as escolas, professor Dezinho. Está caindo tanto dinheiro aí, as escolas. Tem escola que está começando a reforma agora, professor Dezinho. Como é que explica isso? Você tem alguma explicação lógica para tudo isso, professor Dezinho? Ó, lá no Canário, ali próximo do Chico Curió, aquela escola ali, que eu esqueci agora o nome.
1: Sagrada Família.
0: Pois é, exatamente, acho que é isso mesmo.
1: Escolinha Sagrada Família.
0: Começou agora, professor, o pessoal está descobrindo a escola todinha, vão fazer reforma, nós estamos no mês de junho, aliás, julho. Agora, professor Dezinho, tem explicação lógica para isso? É possível?
1: Não tem nenhuma lógica, porque a única lógica dessa é falta de planejamento.
0: Certo.
1: E levar a sério a educação. Porque você interromper uma atividade escolar no meio do período letivo, Né? Isso é uma responsabilidade muito grande. Para fazer uma reforma, porque será que o prédio está correndo risco de desabar daqui até no mês de dezembro? Né? Nós sabemos que em Turiaçu o recesso escolar começa em dezembro, mês, as aulas nesse governo até agora, até o dia 30 de novembro. Então tem dezembro e as aulas este ano começaram, foi um recorde de atraso, né, em toda a história recente da educação em Turiaçu. Este ano nós batemos recorde de atraso do início do período letivo, do ano letivo. Né? E aí, interromper uma atividade escolar agora para fazer uma reforma, isso é falta de planejamento, é falta de compromisso com a qualidade da educação. Eu não vejo qual é o motivo. Não é falta de dinheiro, porque Fundeb, gente, ele não para de cair na conta. Não tem esse negócio, ah, encerrou as aulas, não tem mais dinheiro para educação. Pelo contrário, todos os meses é ininterrupto os repasses do recurso da educação. Todos os recursos que vêm para o município, a chamada transferências constitucionais, essas que nós informamos aqui, isso aqui não para. Isso aqui é uma torneira que nunca para, nunca se fecha.
0: Sim,
1: né?
0: Sim.
1: É caindo dinheiro de 10 em 10 dias o ano todo. Então, não existe uma justificativa plausível. A não ser que diga, olha, a escola estava correndo risco de desabar imediatamente. Isso, isso. Então, só se fosse esse o motivo, né, razoável, para você interromper as atividades para fazer uma reforma, seja qual for. O prédio, realmente, a gente sabe que é um prédio antigo, né?
0: Sim, sim.
1: Construído lá na década de 70, até anterior, né? Ele é um prédio antigo, é claro que precisa melhorar a sua estrutura, as suas instalações, para adequar um padrão, né, atual de educação. A escola funciona, o atendimento à educação infantil, né, que é a Escolinha Sagrada Família do bairro do Canário.
0: Isto.
1: Então, mas poderia ser alocado em outro espaço, né? As atividades, as escolas, o atendimento às crianças. Agora, paralisar, sabe lá quando vai começar, né?
0: Exatamente.
1: O nosso Olga Damos está aí parado por conta de uma reforma. Será que nós tínhamos essa necessidade grande de fazer uma reforma na escola Olga Damos para instalar a escola militar? A gente tem que pensar no nosso aluno. Será que tinha essa necessidade? Não, não tinha. Esperava um outro momento para fazer a reforma. Mas já está um ano, desde o ano passado começou essa reforma, e este ano, com certeza, a escola Olga Damos não irá funcionar, que a obra está lá parada, né? Os alunos estão alocados em outros espaços e isso nunca é bom para melhorar, para a educação dessas crianças, né?
0: Exatamente.
1: Então, eu acho que é falta de compromisso ainda com a nossa educação, levar mais a sério e pensar que nós precisamos garantir uma educação de qualidade, o mínimo para os nossos alunos. E com essas interrupções, fica bem complicado, né?
0: Muito Exatamente. Difícil. Professor Dezinho, tem um outro assunto que eu não sei se você tem observado, mas imagino que sim, até porque onde você trabalha, você, antes de chegar na escola, tem uma praça bem lá na sua frente, na frente da escola onde você trabalha, que é a Praça do Alto São Benedito, mas eu queria destacar também aqui a Praça da Família, que fica aqui em frente ao Hospital Municipal, que todos que passam naquela avenida Santos Dumont, na avenida bem aqui, Santos Dumont, se depara com a Praça da Família. Quer dizer, a praça está um lugar, mas os brinquedos, professor Dezinho, não sei se você tem andado por lá ou tem ouvido já comentário de alguém, os brinquedos quebrados, muitos não atendem mais as necessidades das crianças brincar. Por exemplo, na hora das crianças subirem ou descerem nos brinquedos que tem lá, muitos estão com aqueles buracos, não houve um trabalho ali de aterramento, tem buracos e mais buracos. Equipamentos das crianças brincar, tudo quebrado. O próprio nome lá, Praça da Família. Eu já vi, agora, semana passada, vi uma parte desse nome numa oficina para ser consertado. Então, ficou um negócio assim meio bagunçado, professor Dezinho. Recentemente, a Praça São Francisco Xavier, que fica no centro comercial de Turiaçu, como todos conhecem, está lá, bancos quebrados, não existe nada. E o que a gente sabe é que foi tirado já um recurso para fazer as praças. Eu não sei como é que está a Praça São Paulo, Eu não sei como é que está a praça ali, aquele pedacinho de praça que tem ali em frente o Colégio do Estado Paulo Ramos. Eu não sei como é que está, que eu nunca vi aquilo ali sendo tratado. Nós temos a mais recente, que é a Praça do Rio Branco, que foi feito ali um trabalho nela para o pessoal vender abacaxi, né? Somente essa que foi feito esse trabalho. E de certa forma nós até fizemos um comentário em um programa anterior aqui que a estrutura foi feita assim, parece que onde vai vender peixe, vai vender alguma coisa, um negócio assim muito fora do padrão, né, de praças no município de Turiaçu. Então, de uma forma geral, professor Dezinho, eu queria seu ponto de vista em relação a essas praças que estão aí, uma se acabando e outras que ainda nem começaram a ser trabalhadas nela.
1: É, isso aí realmente é uma situação muito triste aqui em Turiaçu, as condições das nossas praças. Eu costumava, como professor de educação física, certo, levar meus alunos para fazer alguma atividade nas nossas praças. Haja vista que a escola não tem, as escolas onde eu dava aula, não tinha quadro. Mas parei com isso exatamente porque os equipamentos que lá foram colocados, e as crianças gostam de estar nesse equipamento, eles não oferecem mais nenhuma segurança, né? Aqui na nossa praça do Alto São Benedito, os equipamentos todos deteriorados, todos destruídos, já foram danificados, e sem nenhuma ação para recuperá-los, né? Olha que são equipamentos que não custam muito dinheiro, a gente sabe disso. Tá? Mas aí você vê a omissão do governo sobre a questão da urbanização dos nossos espaços, né? Da revitalização do espaço urbano. A Praça da Família está nesse estado de calamidade, todo mundo sabe, porque a gente passa lá todos os dias, né? Aliás, todas as praças.
0: Sim, sim.
1: Até a mais nova que foi feita assim, no padrão do século XX ou do século XIX, né?
0: Bem, bem então, antigo.
1: Totalmente fora do padrão, uma vergonha até para... Porque disseram até que era uma obra do Estado, do governo.
0: Sim, sim.
1: Pelo amor de Deus, Brandão, isso aqui é obra do governo do Estado, né? Quando nós estamos no momento de revitalizar, melhorar os equipamentos. E ali foi uma coisa assim muito rústica, né? Muito antiga, né? Uma tristeza. E eu gostaria até de dizer assim para o nosso prefeito aqui, mandar um recado para ele. Porque eu vi agora no aniversário da cidade, ele fazendo um discurso sobre o portal da cidade. Que ele vai sair e deixar o portal da cidade.
0: Certo.
1: Esqueça esse negócio de portal, senhor. Vamos cuidar das praças. Porque o portal, ele é um cartão de visita que diz assim, a minha cidade está bonita, começando pelo meu portal.
0: Isso.
1: Agora o cara quer fazer um portal bonito, que eu não sei quando, porque os projetos eram muito lindos, mas o que a gente viu ali, uma vergonha, né?
0: Exatamente.
1: Mas eu penso na minha concepção, esquece esse negócio de portal, vá cuidar da praça. Que a praça principal do nosso município é São Francisco Xavier.
0: É.
1: O senhor não tem nem banco para a gente sentar. Eu fui lá tomar um sorvete com meu filho, com minha nora. Tivemos que sentar lá naquela beirada. Os bancos todos quebrados, não tem nenhum. Então esquece esse negócio de portal, vai cuidar primeiro das praças. Vai terminar o cais da cidade, né? E é isso, o portal é para te dizer que tua cidade está bela e bonita.
0: Mas aí entra no portal bonito, chega no centro da cidade, não tem banco para sentar na praça.
1: Aí tu faz de conta que é o portal do inferno, que é muito bonito lá dentro, tá aquele negócio. Então tem que parar com esse negócio.
0: Eita,
1: é essa visão que eu tenho, o portal, porque o inferno é muito atrativo também, né?
0: Para quem quer, né?
1: Para quem quer, né? Agora, senhor, é uma tristeza a questão das praças de Turiaçu. Nenhuma, nós não temos nenhuma praça aqui que diga assim, olha, que eu vou sentar na praça hoje.
0: Isso, né? Vou levar meus filhos para brincar.
1: A gente vai na São Xavier, porque lá é o centro da cidade.
0: Isso,
1: mas
0: isso.
1: Todo mundo senta lá do lado, porque não tem um banco, senhor. Não tem um banco. Em frente a casa do Dr. Edilson da Tina, dois. Todos os dois estão quebrados pela metade. Então, rapaz, para com esse negócio de portal. Vai cuidar primeiro da praça, depois tu faz teu portal.
0: Professor Dezinho, o Dr. Edilson, que você citou o nome, já várias vezes vi ele sentado na calçada dele.
1: Sim.
0: Porque não tem banco na praça.
1: Não tem na praça.
0: Ele na praça, conversar com os amigos, que é o que tem muita amizade, né?
1: Olha, falar de praça em Turiaçu é uma tristeza, né? É uma calamidade, realmente.
0: Ó, o pessoal está dizendo aqui que praça não é um cemitério. O pessoal está dizendo aqui. Sim. Rapaz, no TikTok aqui.
1: Cemitério. Não sei se o cemitério não está mais bonito do que as praças.
0: Professor Dezinho, mas você fez eu dar uma risada aqui. Eu queria pedir desculpa à nossa audiência pelo fato de eu ficar. Na verdade, a gente está à vontade aqui no microfone,
1: sim,
0: da rádio.
1: Sim.
0: Né? Quando... A profissão da gente pegou pesado agora.
1: É, porque indigna a gente, né?
0: Dá raiva mesmo.
1: Os caras gastar dinheiro com porcaria de portal que não serve pra nada, senhor. É só pra botar a faixa lá e dizer que tu tem uma cidade bonita. E quando tu chega na cidade, a cidade tá um horror, uma coisa triste. É. Que a nossa cidade de Turiaçu, ela precisa de um projeto de revitalização para melhorar a sua fisionomia.
0: Sim, sim.
1: O que nós temos aqui de belo é uma paisagem natural. Agora, a nossa a paisagem de concreto é feia, é triste, uma cidade assim desarrumada, né?
0: Isso,
1: e a gente precisa cuidar dela para que atraia as pessoas, para que a gente tenha prazer de ir para a praça todas as noites, porque tem um banquinho lá bacana, todas elas. Então é uma vergonha isso, e aí as pessoas ficam com essa loucura de fazer portal, não sei para quê.
0: Portal que inclusive foi objeto aí no primeiro mandato de redes sociais, de escolha aí qual é mais bonito e tal.
1: Fizeram um monte de projetos lindos, parecia coisa de Nova York. E isso. Cadê? Depois fizeram um caixão ali, uma caixa, não sei nem o que é aquilo, se é portal de quê. Agora esquece, eu vou dizer pro meu prefeito Edésio, esqueça portal, vá cuidar da praça, depois tu faz teu portal.
0: E tem várias praças para cuidar, né,
1: e professor? Muita
0: praças para cuidar, né? E o CAIS, né, também.
1: O CAIS.
0: É lá aquela obra que ficou parada. O mercado novo, professor.
1: E ninguém vai sentar em portal, a gente vai sentar na praça. Nós vamos sentar na praça, tomar sorvete, beber cerveja lá na praça, vender nosso abacaxi na praça. Quem que vai saber de portal, rapaz? Quem quer saber de portal?
0: Né? Professor Dezinho, você já foi no mercado novo? Diz que está rachando, professor Dezinho. É verdade? Você já... Eu não tenho essa informação.
1: Eu não sei se não, porque eu já olhei por trás. As paredes por trás não passaram nem cimento, só pintaram os tijolos, rapaz.
0: É mesmo, rapaz?
1: As paredes por trás. Não rebocaram. Só jogaram um cimento assim.
0: Um salpico.
1: Salpico e passaram uma tinta lá. Então eu não sei, porque ali é uma questão séria, né? Da estrutura do terreno.
0: E eu também, o terreno é um terreno, vamos dizer assim, um terreno de lama, né, professor?
1: Sim, eu acho que a estrutura que fizeram não era apropriada para aquele espaço. Poderia fazer melhorar aquela estrutura.
0: Isso.
1: Reduzir aqueles tamanhos. Né? A fachada é muito medonha, é muito bonita.
0: É.
1: Não sei se a lama vai aguentar. Um belinho que se mude lá de perto.
0: O professor Dezinho está fazendo a gente rir hoje aqui no programa.
1: É.
0: 10 horas e 55 minutos, você não mandou alô para ninguém, professor Dezinho. Mande aí, quem sabe, senhor. Rapaz. Mande aí. Cadê o seu cunhado, não está mais lhe ouvindo?
1: Não, ele não perde. Edinaldo disse que não perde o nosso programa aqui, Espaço Livre, lá em São Francisco, né? Meu cunhado Beijolândia, né? Que agora já está aposentado, curtindo a vida aí no seu sítio, no São Francisco. Um abraço para você, Edinalva, que está rodeada dos netos, né? Só mandando vídeo de comidas boas. Minha
0: olha
1: amiga
0: aí,
1: Gisele lá no Turi Bistrô, já está com sua televisão ligada, assistindo. Meu amigo professor Alvimar, também toda a família Freitas Pinto lá no Castanhal, já mandou aqui mensagem que estão na escuta do nosso programa. Valdir Rocha, os nossos fãs,
0: certo.
1: Nossos amigos aí da região dos Campos também. Um abraço para todos vocês. Muito obrigado, Alvimar, e toda a família Freitas Pintos aí no Castanhal.
0: Pois é, a gente precisa ter informação da Praça São Paulo lá em Castanhal, mas o professor Dezinho já fez um resumão aí.
1: Alvimar vai mandar uma foto depois para nós.
0: É, rapaz, pois é, porque assim, se as praças estão precisando ser tratada com um certo cuidado, imagine o portal, né, professor?
1: Sim.
0: Rapaz, faz um negócio tão bonito por fora e por dentro tá tudo podre. Rapaz,
1: essa
0: não
1: aqui
0: dá.
1: É parada.
0: É. 10 horas e 57 minutos, final do programa, agradecendo aqui a você pela audiência, e claro, agradecendo você que está na nossa live aí no TikTok, estamos aí no TikTok, seja um dos inscritos, você pode se inscrito aí no TikTok, claro, fazer o seu pedido na hora que a gente estiver no ar, fazer seu pedido, comentar alguma coisa, fique à vontade. Um abraço e até o próximo programa.

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0: O lateral esquerdo Lucas Digne, da França, viveu uma noite de contrastes na semifinal da Copa do Mundo de 2026. O jogador cometeu o pênalti sobre Lamine Yamal, que abriu o caminho para a vitória da Espanha por 2-0, mas, logo após a partida, teve confirmada sua transferência para o Paris Saint-Germain, segundo o jornal francês L'Équipe. O defensor de 32 anos deixará o Aston Villa para assinar contrato de 3 temporadas com o clube parisiense. Experiente, Lucas Digne retorna ao futebol francês depois de passagens por Lille, Paris Saint-Germain nas categorias de base, Roma, Barcelona, Everton e Aston Villa. A contratação faz parte da reformulação do elenco do PSG para a próxima temporada, reforçando a lateral esquerda com um atleta acostumado a disputar grandes competições internacionais, apesar do desfecho amargo na eliminação da França para a Espanha na Copa do Mundo.
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0: 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A novela Sortilégio não será exibida nesta quarta-feira, dia 15 de julho, devido a uma alteração especial na programação do SBT para a transmissão da Copa do Mundo. Mas fique tranquilo, a novela não saiu da programação e volta a ser exibida normalmente após essa mudança na grade.
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2: É isso aí, beleza. Para você ligados com a gente, estamos de volta. Bom dia aí para você acompanhando a gente. Agradeço a super audiência, nossos queridos amigos ouvintes, sintonizados aqui no nosso Bom Dia Turiaçu, nesta edição especial. Valeu, obrigado pela companhia, você amigo ouvinte. Com certeza estão curtindo aqui a nossa programação, curtindo aqui o nosso programa Bom Dia Turiaçu, via aplicativo, via site, via rádio também. Muito obrigado, né? É, isso aí. Obrigado aí a todos que acompanharam a nossa live aí do Espaço Livre, né? Live ali no TikTok. Em breve também live ao vivo, Torneio da Independência, para você também pelo TikTok. Valeu, obrigado pela companhia. Vamos aqui com música boa chegando para você. 11 horas e 6 minutos. Bom dia.
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2: Chegando para você, Adriele Souza, Deja Vu. Música linda.

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0: Muito obrigado, muito obrigado. 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

0: acabaram derrotados por 4 a 1 pela Bélgica. E o atacante reconheceu que toda a controvérsia em torno da revisão de sua suspensão criou um cenário difícil de administrar durante a preparação para o confronto. 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

0: Prosseguindo com os resumos, agora vem o resumo da novela A Nobreza do Amor. A Liga confessa a Tonho que Omar deseja se casar com ela. O bispo indaga Viriato sobre suas atitudes recentes. Mirinho provoca Sebastião. Marta pune Virgínia, que se revolta ainda mais contra a Lica. Kênia comenta continua sobre o interesse de Gendal por Binta. Graça e Mirinho zombam de Ana Maria por esperar
1: no
0: o pedido
1: carro.
0: Oficial de namoro de Manuel. A Lica descobre que Nilo Peçanha está morto e Onildo a apoia. Onildo declara seu interesse romântico por Niara. Tonho se aconselha com Dona Menina. Kênia confidencia a Shinua que seguiu a sugestão de Dume para se livrar da perseguição de Gendal. Dume, Akin e Ladisa encontram a urna com as joias de Gendal.
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1: É isso aí, resumo das novelas, último bloco de hoje. Valeu, gente. E aqui, vamos com a sequência musical, né? Vamos de música boa aí pra você, na Natureza FM. Última sequência do programa de hoje, 11 horas e 40 minutos. Chegando o Melô de Mama, pedidos aí, obrigado pela companhia, você se liga com a gente.

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Rihanna, é o forrozão aí pra você curtir ritmo de forró, né? Forró dance aqui pra você. Bom dia, chegando no final do nosso super programaço de hoje, dessa edição do Bom Dia Turiaçu, dessa quarta-feirona, especial de quarta-feira. Valeu, gente, amiga, muito obrigado pelo carinho, pela sua companhia, pela sua audiência, pelo seu, sua paciência, né? Todos os dias você nos dando esse carinho maravilhoso que é ouvir o nosso programa, o Bom Dia Turiaçu, todas as manhãs aqui, a partir das 9 horas da manhã, a gente trazendo os principais, os grandes sucessos, aquelas do passado também, do presente aí, para você recordar e se apaixonar e se emocionar aí com a gente, todos os dias a gente trazendo os grandes sucessos, principais artistas, né, que estão tocando nas 10 melhores rádios de todo o planeta, você ouve aqui, tá bom? Valeu, gente, um abraço, chegando a nossa última de hoje, Japãozinho e Ruivinha de Marte, Miúza. Valeu, gente, um abraço, tchau, tchau.

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1: Hora certa.
2: 12 horas e 1 minuto.
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1: 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Hora certa. 12:03.
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1: Hora certa. 12:04.

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4: Hora certa.
5: 12:07.
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Bom dia na graça e na paz do nosso Senhor e Salvador Jesus Cristo. Você está ouvindo o programa Palavra de Vida da Rádio Turiaçu FM e você é o nosso convidado todo especial para estarmos nesse momento compartilhando sobre a palavra, os louvores. Se você tiver, aonde você estiver, você pode participar conosco através da oração. Feche seus olhos e vamos falar com nosso Deus, porque Ele é poderoso para fazer muito mais. Amado Jesus, nesse momento nós queremos invocar o Teu nome, porque o Senhor é poderoso para fazer muito mais além do que pedimos ou pensamos, pelo poder que opera em nós e através de nós. Opera, Senhor, em cada vida, em cada família, em cada ouvinte, e que cada pessoa que está ouvindo possa receber da sua graça, da sua bênção e da sua plenitude, para a honra e glória do nome do Senhor Jesus. E que você, aonde você estiver, você pode receber a mensagem do Senhor Jesus. Amém? Então nós vamos, nesse momento agora, colocar aqui uma sequência de louvores. E daqui a pouquinho, por volta das 12h30 a 12h40, nós estaremos aqui entrando no programa ao vivo também. Vamos transmitir hoje, como eu falei da última vez, se a gente ia estar transmitindo o programa. Amém? Ali pelo Instagram, moisés.300, você é o nosso convidado para assistir a live, tá bom? Deus abençoe grandemente a sua vida.

Ao vivo, né? Para a glória do nome do nosso Deus. Amém? Então, se você puder compartilhar, comentar, deixar ali um gostei, um coraçãozinho, vai ser muito bom, tá bom?

Bom dia, na graça e na paz do nosso Senhor e Salvador Jesus Cristo. Você está ouvindo e assistindo também um programa Palavra de Vida da Rádio Turiaçu FM. É um prazer muito imenso estar com você e desde já quero agradecer pela sua audiência e também pela sua companhia e pelo seu compartilhamento com as outras pessoas. Vai ser um prazer. Quero convidar você para fazer uma oração, lembrando que hoje nós temos a nossa conclusão da nossa série de mensagens à Igreja de Atos. Vamos orar? Amado Jesus, nesse momento nós queremos te louvar, te adorar e bendizer o teu nome santo, porque tu és poderoso para fazer infinitamente mais, muito mais além do que pedimos ou pensamos. Por isso, Pai amado, abençoe cada ouvinte, abençoe cada pessoa que está assistindo agora e as que vão assistir depois. Ó Deus, que a tua graça possa alcançar cada um abundantemente para a glória do nome do Senhor Jesus. Amém? Pois é, querido, hoje nós estamos finalizando a nossa série de ministrações baseada no livro de Atos, né? A Igreja de Atos é o nosso tema da nossa minissérie e hoje é o nosso sétimo encontro e também a nossa conclusão de toda esta ministrações. Eu tenho certeza que Deus falou com você. E nessa conclusão, tá certo? Eu tenho certeza que Deus vai. Mas antes só vamos aqui falar de algo que já falamos para você. Da nossa primeira lição, nós falamos sobre a visão da igreja. A igreja do Senhor ela caminha debaixo de uma visão, de uma direção do Espírito Santo dentro da doutrina dos apóstolos e também da direção do Espírito Santo. A lição número 2, no episódio 2, nós falamos sobre a perseverança da igreja. Então, a igreja de Atos era uma igreja que tinha perseverança. Elas perseveravam na oração, na palavra de Deus, nos cultos, na célula, na comunhão, o partir do pão. Ou seja, esta igreja ela nos ensinou a como perseverar, né, diante de Deus e do propósito do nosso Deus. O episódio 3, nós aprendemos sobre a unidade da igreja. Ou seja, se nós queremos que a igreja cresça, o fator predominante, essencial, é a unidade, é a união. Até mesmo porque Jesus diz que todo reino dividido entre si não vai permanecer de pé. Então, para que a igreja possa crescer, multiplicar, é necessário que ela tenha unidade. Nunca esqueça que uma visão é visão de Deus, duas visões é divisão. E o episódio 4, nós falamos sobre o amor e a comunhão da igreja. Ou seja, a igreja precisa ter amor acima de tudo em Deus, ela precisa ter amor próprio, e a igreja precisa ter amor entre os irmãos e precisa também amar aqueles que estão fora da igreja. Amar todos como um todo, porque esta é a vontade do nosso Deus. O episódio 5, nós falamos sobre o temor da igreja. Ou seja, a igreja que não tem temor, que não tem reverência, que não tem obediência a Deus, ela

ela praticamente ela está fora do propósito de Deus. Porque o que chama a atenção da igreja de Atos é que aquela igreja havia temor, havia respeito pelas coisas de Deus, a igreja honrava os seus pastores, a igreja obedecia a direção que era concedida para elas, ou seja, havia temor, havia um certo receio daquela de desobedecer a visão. E o episódio 6, nós aprendemos sobre a unção da igreja. Ou seja, Deus derramou dons, Deus derramou sinais, Deus derramou poder, né, para que a igreja pudesse exercer, né, o seu ministério aqui na terra. Jesus mesmo disse que esses sinais acompanharão aos que creem em meu nome. Em meu nome as pessoas iam curar, iam expulsar demônio, iam repreender todo e qualquer tipo de mal que possa existir. Então existe uma unção, uma autoridade sobre a igreja. O que faz a diferença daquela igreja de Atos ter evidências é porque ela exerceu a fé. E hoje parece que nós somos um pouco receosos, até mesmo incrédulos, né, em relação sobre alguns sinais que Deus determinou. E hoje vamos falar com vocês sobre as três colunas da igreja de Atos. E o texto básico, hoje eu vou ler, né, que é o encerramento, Atos capítulo 2, versículo 41 ao 47, que diz assim: de sorte que foram batizados os que de bom grado receberam a sua palavra, e naquele dia agregaram-se quase 3 mil almas. Perseveravam na doutrina dos apóstolos, na comunhão e no partir do pão e nas orações. E em toda a alma havia temor, e muitas maravilhas e sinais se faziam pelos apóstolos. E todos os que criam estavam juntos e tinham tudo em comum. Vendiam as suas propriedades e bens e repartiam com todos, segundo cada um havia de necessidade. E perseveravam unânime todos os dias no templo e partindo o pão em casa, comiam juntos com alegria e singeleza de coração, louvando a Deus e caindo na graça de todo o povo, e todos os dias acrescentavam o Senhor à igreja aqueles que se haviam de salvar. Então essa é a nossa leitura base, né? A nossa base do nosso estudo de hoje. Amado, eu escrevi uma frase há muito tempo na igreja e eu quero compartilhar ela. Graças a Deus que Deus deu para mim um ministério, que é o ministério de escrever ou elaborar estudo, e graças a Deus ele me deu essa graça, né, de escrever. Igreja é uma família de muitos filhos, onde cada casa é uma igreja e todo discípulo um ministro na casa de Deus. Vou repetir, ó. Igreja é uma família de muitos filhos, onde cada casa é uma igreja e todo discípulo um ministro na casa de Deus. Amados, eu quero começar esse estudo de hoje sobre o tema As Três Colunas da Igreja de Atos. Nós sabemos que a Igreja de Atos é o nosso modelo, tá certo? É um modelo que precisamos entender e praticar em nossa igreja, em nosso termo eclesiástico, tá bom? É o livro de Romanos, capítulo 12, verso 4 e 5. Romanos, capítulo 12, os versículos 4 e 5 está escrito: assim como cada um de nós tem um corpo com muitos membros, esses membros não exercem todas a mesma função. Assim também em Cristo, nós, que somos muitos, formamos um corpo e cada membro está ligado a todos os outros.
Querido, precisamos entender que a palavra de Deus nos direciona em tudo. E nesse estudo veremos alguns pilares que vão nortear nossa vida e nos ensinar a ter êxito. Êxito em nossas células e também em nossa igreja. Sabe, amado, precisamos entender que você não é igreja sozinho. Nós somos igreja junto, no corpo. Talvez a frase muito distorcida, né, que é muito ensinada hoje, é que você é a igreja, eu sou a igreja. Não, querido. Se você observar bem, não existe igreja no singular. Existe igreja no plural. Todas as vezes que a Bíblia fala da igreja, ela sempre vai falar no termo no plural. Por exemplo, vós sois o templo do Espírito Santo. Ó. Vós sois templo. Então você vê que está no plural, tá certo? Vós sois raça eleita, no plural. Sabe, amado, existem milhares de textos que falam sobre que todas as vezes que a igreja, inclusive nesse aqui, ó, cada um de nós é um corpo com muitos membros. Assim, cada um de nós tem um corpo com muitos membros. Ou seja, dentro de mim tem muitos membros, tem coração, tem rins, tem cabeça, tem olho, tem mão. Ou seja, dentro do corpo de Cristo existem milhares de pessoas com vários dons, com várias funções, para que haja um funcionamento agradável dentro do corpo. Ou seja, a mão não pode dizer para a cabeça, não preciso de ti, o olho não pode dizer para o pé, eu não preciso de ti, porque todos dentro do corpo têm a sua função. E é muito importante nós entendermos isso. Você é importante na igreja em que você congrega. Nunca imagine que você não é importante. É sim, querida. Inclusive que o dia que você não vá no culto, um pastor, o seu pastor sente falta de você. Os irmãos sentem falta de você. Agora imagine que todo mundo disse, hoje eu não vou no culto. Praticamente nesse dia não terá culto. Por quê? Porque nós somos a igreja que nos reunimos no templo junto para prestar um culto a Deus pelos dons de Deus, pelo ministério que Deus deu para cada um. A igreja, né? A igreja de Atos é um modelo para a nossa vida. A igreja, ela é a esposa de Cristo. E o plano maravilhoso de Deus para levar as boas novas é por meio da igreja do Senhor, é por meio de você. Então Deus edificou a sua igreja, né? E ele mesmo disse que as portas dos infernos não prevalecerão contra a igreja de Deus. Não existe igreja derrotada, não existe igreja fraca, não existe igreja desanimada. Existem pessoas desanimadas dizendo fazer parte da igreja, porque Jesus mesmo disse que a igreja já é mais que vencedora, é vitoriosa. A porta do inferno não vai prevalecer contra a igreja. Maior o que está em nós do que o que está no mundo. Ou seja, o Coliseu não parou a igreja, Roma não parou a igreja, os anticristos já se levantaram, não parou a igreja, o comunismo não parou a igreja, nenhuma perseguição, nem o ateísmo, nada conseguiu parar a igreja. A igreja avança, mesmo perseguida, mesmo sendo odiada, mesmo sendo rejeitada, a igreja do Deus vivo permanece de pé para a glória do Senhor Jesus. Isso não é maravilhoso, amado? A igreja do Deus vivo permanece de pé para a glória do Senhor Jesus. Entenda isso, querido. Entenda. Entenda com clareza o que estou te dizendo aqui, amado. Então veja bem, para a igreja continuar firme, ela precisa de um pilar. Ou de vários outros pilares. Eu vou falar aqui de três pilares que são essenciais para que a igreja, para que a sua igreja, para você que faz parte do corpo de Cristo, você que é a esposa de Cristo,
você possa entender, para você permanecer de pé, é necessário praticar alguns princípios. E quais são eles? Primeira coluna, vida de comunhão. Atos 2, 42 diz assim: e perseveravam na doutrina dos apóstolos, na comunhão, no partir do pão e nas orações. A comunhão e os relacionamentos nos levam ao êxito. A igreja de Atos, ela tinha comunhão constante, primeiramente com Deus e segundo com os irmãos. Você precisa estar alinhado com a sua igreja, com a sua célula, se você tem célula na sua igreja, ou com um pequeno grupo. Você precisa ter, primeiramente, comunhão com Deus, tirar tempo com Deus, orar, buscar a face de Deus, se relacionar com esse Deus que quer ter um encontro cada dia com você. Sabe, a igreja de Atos, ela tinha comunhão com Deus, ela tinha comunhão com Jesus, e Jesus se manifestava poderosamente nessa igreja, através da comunhão, para a glória do nome do Senhor Jesus. Amado, nós precisamos entender que é necessário ter comunhão com nossos irmãos. Comer junto, estar junto, estar junto na célula, estar junto no templo, estar junto em todas as formas. E a Bíblia diz aqui que diariamente, né, e eles perseveravam, né, na comunhão. Eles tinham vida com Deus, eles tinham intimidade com... A Bíblia diz que ninguém passava necessidade naquela igreja. Por quê? Porque todos estavam juntos. É importante você estar junto com a sua célula, junto com a sua igreja, na oração, no evangelismo, no discipulado, seja como for, é importante você estar junto, querido, para a glória do nome do Senhor Jesus. E essa comunhão, ela vai gerar como resultado que a consequência é que seremos conhecidos como discípulos de Jesus, através do amor. A Bíblia diz que aquela igreja caiu na graça daquela comunidade, e todo mundo queria fazer parte dessa igreja. Por quê? Porque havia comunhão. Amado, todo mundo quer ter comunhão. Se você não tem comunhão com a sua família, por exemplo, praticamente você não faz parte da família. Porque o que é maravilhoso dentro da família é o estar junto, é compartilhar junto. Essa alegria contagia, ela traz ânimo, ela traz vida para a igreja. Então a igreja de Atos, ela era uma igreja ativa, uma igreja viva, porque ela tinha essa comunhão com Deus, ela tinha comunhão com o próximo, ela tinha comunhão com o mundo também, no certo sentido de atrair as pessoas que estão no mundo para dentro do corpo de Cristo. O resultado dessa comunhão é que, primeiramente, eles seriam conhecidos, eles eram conhecidos. A igreja que cresce hoje é a igreja que tem comunhão. Então nós vamos impactar nossa geração dessa forma, através da comunhão. Como é que nós queremos ganhar a nossa nação, o nosso estado, a nossa cidade, se não temos comunhão com o nosso vizinho? Se não falamos de Jesus para o nosso vizinho, que amor é esse? Amado, eu digo uma coisa para você. Às vezes a pessoa quer ir lá para a África pregar o evangelho em outro lugar e não fala de Jesus para o vizinho. Ou seja, o local de escola, o local onde você trabalha, lá é a sua África. Segunda coluna. Primeiro é ter comunhão com Deus, com os irmãos, com os vizinhos, com os amigos, é estar junto. Porque como é que eu vou falar de Jesus se eu não tenho comunhão? Nunca esqueça, eu vou te dizer. Antes a pessoa aceitar a mensagem, ela aceita o mensageiro. Hoje, infelizmente, é assim. Porque a mensagem é mais importante que o mensageiro.
Segunda coluna, o ministério da palavra. Atos 6, 7 diz assim, ó, e crescia a palavra de Deus em Jerusalém, e se multiplicava muito o número dos discípulos, e grande parte dos sacerdotes obedeciam à fé. Amado, o que leva o crescimento de uma igreja é o conhecimento da palavra de Deus. Que movimento não segura a crente? O movimento, quem nasce no movimento, morre quando o movimento acaba. Mas quem nasce por meio da palavra, ela permanece de pé, mesmo que os movimentos parem. Mesmo que haja uma grande frieza, mas ela continua de pé. Sabe por quê? Porque a palavra de Deus é o alimento que sustenta, é a nossa única regra de fé e conduta. E a palavra de Deus. Então a igreja, ela tinha como coluna, como alicerce, a palavra de Deus. A palavra de Deus era a prioridade da igreja primitiva. E por isso ela crescia forte entre os irmãos. Porque ela tinha estudo bíblico, ela tinha escola de discípulo, ela tinha discipulado, ela tinha o acompanhamento. Então nós precisamos compreender que não basta só o movimento. Você precisa, eu amo movimento. Por exemplo, eu gosto de fazer evento, apesar que esse ano ainda não começamos nossos eventos, mas não se preocupe que a partir do mês de agosto nós vamos começar a fazer os movimentos para a glória de Deus por dentro da palavra do Senhor. Uma das coisas que eu mais amo, amado, é a palavra de Deus. É ensinar a palavra de Deus. A intimidade com Deus leva as pessoas a um nível maior de revelação de Deus. Hoje, infelizmente, a igreja está... O templo está cheio. Graças a Deus por isso. Mas, querido, e a palavra? Nós temos visto pouca teologia. Nós temos visto pouca doutrina dentro da... E as pessoas estão sendo levadas para o culto para receber milagre, cura, para receber dor, revelação. Ou seja, tudo isso é promessa de Deus? Com certeza. Deus prometeu derramar o Espírito Santo? Sim. Deus prometeu derramar promessa, bênção de vitória, cura? Sim. Tudo isso é um presente de Deus para mim e para você. Mas o principal objetivo de nos relacionar com Deus não é este. Mas é porque nós o amamos, porque nós amamos a palavra de Deus. Será que nós morreríamos pela palavra de Deus? A consequência de manter essa doutrina com fidelidade vai levar a igreja a se multiplicar. Vai multiplicar os discípulos, vai multiplicar as células e vai multiplicar a igreja, porque a igreja vai crescer também. Então, amado, ame a palavra, leia a palavra, estude a palavra de Deus. Porque se você estudar a palavra de Deus, você pode ter certeza que você será beneficiado. Então, você será beneficiado para a glória do nome do Senhor Jesus. Amado, ouça o que eu vou te dizer. E qual é o resultado? Multiplicação da célula, do templo, da igreja, discípulo. O resultado natural é a maturidade da igreja. Ela tem uma igreja madura, não é aquela igreja mimada. É os crentes Nutella de hoje, que qualquer coisa desiste, qualquer coisa que é chutar o balde, qualquer coisa. Não, irmão, você tem a palavra de Deus. A Bíblia diz, filhinho, você é forte, porque venceste o maligno. Né? Vocês são fortes porque vocês permanecem na palavra de Deus. Ou seja, você quer saber um crente forte? Um crente forte não é aquele que tem todos os dons e faz cura, milagre. Não, um crente forte é aquele que persevera diante de Deus. E que é capaz de morrer por causa do evangelho. A igreja terá o melhor entendimento da doutrina. Pelo menos o básico.
todo crente deveria saber pelo menos o básico, a doutrina da salvação, do pecado, da família, da igreja, da célula, da trindade. Ou seja, pelo menos o básico, o crente precisa ter pelo menos o básico do básico. Ele diz que você precisa, tem que ser um teólogo. Não, você tem que ter pelo menos o básico. Só de perguntar qualquer assunto para você, você vai passar vergonha porque você não sabe? Não, estude. Vá para a escola de discípulo da igreja toda sexta-feira. Já começo, vai começar agora o segundo período. Mas, amado, preste atenção de hoje dizer. Quer permanecer de pé diante de Deus? Não abra mão da palavra de Deus. Não abra mão do estudo da palavra de Deus. Tá certo? Por quê? Porque é a palavra de Deus que vai trazer o fortalecimento, o alimento para a sua alma. Tá certo? O que mais? Além de aumentar o número dos discípulos, a igreja tem mais unção. A igreja tem mais amor pela obra missionária. Por quê? Porque lê a palavra de Deus. E você vai perceber o que Deus mais pede para que venhamos orar. Orai para que haja obreiro na casa de Deus. Os que servem a casa de Deus. Hoje, a igreja, infelizmente, estou falando de todo, eu falo assim, muitos, em vez de servir, querem ser servido. Sirva, mas não só se sirva de Deus. Sirva a Deus, tá bom? Terceira coluna. Vida de oração e intercessão. Você vê que a primeira coluna nós falamos sobre a comunhão. A segunda coluna, a palavra de Deus. E agora, vida de oração. Atos 12, 5 diz assim, ó. Pedro, pois, era guardado na prisão, mas a igreja fazia contínua oração por ele a Deus. A igreja de Atos tinha uma vida de oração e de intercessão. É muito importante a igreja orar pelo seu líder, pelo seu pastor, pelo líder de célula, para aqueles que estão revestidos, né? Querido, ore pela sua igreja, pela sua célula, pela sua família, interceda, interceda. Por quê? Porque a intercessão, ela move os céus, né? Os irmãos da igreja primitiva se moviam constantemente em oração. Geralmente, as pessoas que movem o mundo não são movidas pelo mundo. Eu repito, as pessoas que movem o mundo não são movidas pelo mundo. Em outras palavras, as pessoas que influenciam o mundo, eles nunca serão influenciados pelo mundo. Então a igreja precisa entender o que eu estou dizendo. Você que está me ouvindo, você que está me assistindo agora, você precisa entender. É você que influencia o mundo e não o mundo influenciar você. É você que muda o mundo e não ser moldado pelo mundo. É a igreja do Senhor Jesus que faz a diferença no mundo. Então nós precisamos compreender essa verdade, que Deus te levantou para fazer a diferença na sua geração e para mudar a história da sua geração, para transformar a sua cidade, a sua família e a sua igreja. Se você vê algo que está incomodando você na igreja, então Deus está falando você para mudar essa realidade da igreja. Se você chega na igreja, rapaz, está faltando alguém para fazer tal ministério, então Deus está falando com você para exercer aquele ministério que está faltando. Sabe, assuma esse compromisso, mas antes tinha comunhão, oração, interceda, ore por mim, ore pela minha família. Família, ore pela igreja, ore pelas células, ore pelos ministérios, pelas redes, ora, busca a Deus com profundidade.
Deus tem muitas formas de falar com você, mas você só tem uma forma de falar com Deus, por meio da oração. Por meio da oração. Isso é um fato, querido. É somente por meio da oração. Um anjo foi no cárcere e tirou Pedro de lá. Com certeza, por causa da intercessão da igreja. Quando a igreja se une para orar, move os céus. O cárcere treme, cadeias são quebradas, famílias são libertas, transformadas, pessoas são libertas do vício, da droga, da prostituição e de qualquer outro pecado. Sabe, amado? E Deus, quando você decidir orar, Deus envia anjos a teu respeito para te livrar, para te guardar. Há muitas pessoas que estão presas no cárcere da vida, no adultério, no vício, prostituição, idolatria, criminalidade, feitiçaria, e elas precisam de libertação, elas precisam de intercessão. Eu li eu não me lembro se foi um livro chamado Evangelismo Pioneiro, se não me engano foi ele. Se você souber, me corrija aqui embaixo, tá bom? O autor fala o seguinte: antes de você falar de Jesus para alguém, para uma pessoa, apresente essa pessoa para Jesus. Ore antes, prepare o caminho, porque quando você ora por uma pessoa e depois fala de Jesus para essa pessoa, né, você pode ter certeza que a preparação já foi feita. Ore, ore pelos seus amigos, ore por essa geração, ore pelos seus filhos, tira tempo, interceda, porque os dias são maus. É fácil orar? Não, é desafiador, né? Aí eu não tenho dificuldade de orar. Eu não sei. Eu penso que sim. Porque se não fosse fácil orar, todo mundo orava. Porque a oração é uma disciplina. É um capricho que você tem que fazer. Porque tem dia que você não vai querer orar. Tem dia que você não vai sentir vontade de orar. É assim comigo. Tem dia que não dá vontade de orar. Mas nesse dia é que eu oro mesmo. Sabe, você não pode deixar a carne vencer você. Você tem que vencer a carne. E você? Você crê que essas colunas são importantes para você, para a sua igreja? Por que elas são importantes? Você está disposto a colocar em prática esses pilares? Você está disposto realmente a fazer a diferença dessa geração? Interceder é clamar intensamente, é gemer pelas pessoas. A palavra de Deus, você deve ler, meditar, estudar a palavra do Senhor. Não só ler, mas por quê? Porque a Bíblia, ela foi escrita de outro idioma, cultura totalmente diferente da nossa. Então a gente tem que estudar a palavra de Deus, até mesmo para você ter uma interpretação clara e verídica dos textos. Deus quer uma igreja que se relacione com Ele, com o próximo e com os membros da igreja. É como uma família, né? Toda família tem um pai. Deus é nosso pai. Toda família tem uma casa. Aí, onde você congrega, é a casa de Deus, é a sua casa onde você mora espiritualmente. E toda família tem irmãos, tá certo? E você precisa entender que você tem irmãos para crescer junto. E toda família tem amigos, tem vizinhos, tem pessoas que convivem, e é muito importante nós nos relacionarmos. A nossa função é executar a vontade de Deus. É necessário que cada um de nós se posicione como gerador de
em relacionamento. Tá certo, mano? Um estudioso da palavra de Deus, um intercessor, um evangelista, é um papel de todos nós. Não só do pastor, mas é seu também. A Bíblia, quando fala de pregar, ele diz: ide os pastores e pregando, ide por todo mundo. Ele falou com a igreja toda. E para finalizar aqui, o pastor Hernandes Dias Lopes diz o seguinte: Deus não nos chamou para discutir sobre a sua obra. Deus nos chamou para fazer a obra. Eu vou repetir, ó. Deus não nos chamou para discutir sobre a sua obra. Deus nos chamou para fazer a sua obra. Tá certo? Tem gente que lê a Bíblia só para discutir. Tem gente que lê a Bíblia, estuda, faz isso só para discutir, né? Deus não chama, Deus não precisa de defensor. Agora, mano, cara, eu tô falando aqui numa questão apologética, tá bom? Agora, entenda o que eu quero te dizer. Faça algo de Deus. Como seria tão maravilhoso toda a igreja se envolvendo, apressando a volta de Jesus. Isso é muito maravilhoso. Amém? Pois é, amado. Então, eu quero agradecer a você pela sua participação, você está assistindo, você que vai assistir mais tarde ou qualquer outro momento. Eu quero te fazer um pedido. Me siga aqui no Instagram, né? Deixa um coraçãozinho aqui, compartilhe com as suas redes, né? Envie para alguém e você vai estar me ajudando a levar a palavra de Deus para outras pessoas também, tá certo? E eu tenho certeza que vai ser bênção, seja um canal de bênção para a glória do Senhor. E lembrando que brevemente estaremos retornando aí com o nosso canal de YouTube, né? Tanto na Casa de Promessa como no Viva Arte. Nos siga ali, se inscreva nas nossas redes, tá bom? E vai ser um prazer. Muito obrigado e até o próximo programa, se Deus quiser. Amém? É isso aí, amado povo de Deus. Que bom, muito obrigado, né, pela sua companhia. Você que assistiu a live, muito obrigado. Não esqueça de compartilhar. Não esqueça de nos seguir. Não esqueça de deixar ali um coraçãozinho para nós, tá bom? Porque vai ser muito bom e ter você como parte da nossa família espiritual. Quero convidar você. Hoje nós temos o culto da promessa, quarta-feira da promessa, e você é o nosso convidado todo especial para estarmos juntos para a glória do nome de Jesus. Amém? Então eu quero agradecer a todos. Deus abençoe e até quarta-feira, se Deus nos permitir, em nome do Senhor Jesus Cristo. Amém, amada? Então, nós agradecemos a todos, né, pela participação. Eu creio que vai ser bênção. Muito obrigado. Deus abençoe.

0: horas e 30 minutos.
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4: Casal de influenciadores é preso no Maranhão após movimentar mais de 12 milhões de reais com jogos de azar. O casal ostentava vida de luxo nas redes sociais e tentou descartar um celular no vaso sanitário durante a operação. Confira também, sobe para 5 o número de suspeitos mortos por ataque na cidade de São João Batista. Criança de 10 anos morre após corda ficar presa em motocicleta no interior do estado. Alerta de chuvas intensas atinge 83 cidades ao centro-sul do Maranhão. União estável supera o casamento formal no estado, segundo o IBGE. No esporte, 3 atletas do Sampaio são pré-convocadas para a seleção brasileira de basquete. Está no ar a edição do Jornal Central desta quarta, 15 de julho de 2026.
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4: O Instituto Nacional de Meteorologia, o IMET, emitiu um alerta amarelo de perigo potencial para chuvas intensas em 83 cidades do Maranhão, válido nesta quarta. A previsão indica pancadas de chuva em todo o estado, com risco de temporais nas regiões central, oeste e leste. O alerta prevê chuvas de até 50 milímetros por dia e ventos que podem chegar a 60 quilômetros por hora. As cidades em alerta incluem Açailândia, Amarante, Arame, Balsas, Barra do Corda, Buriticupu, Carolina, Caxias, Colinas, Grajaú, Imperatriz, Presidente Dutra, São João dos Patos, Tuntum e Vila Nova dos Martírios. Em Imperatriz, o alerta provoca chuva rápida, sol com algumas nuvens e a máxima cai para 28 graus. Em São Luís, previsão de tempo parcialmente nublado, chuvas rápidas durante o dia e a máxima pode chegar aos 29 graus.
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4: Um casal de influenciadores foi alvo de uma operação da Polícia Civil nas primeiras horas da manhã desta quarta, após movimentarem cerca de 12 milhões de reais com jogos de azar. Jalbe Pereira tem os detalhes.
5: Um casal de influenciadores digitais foi preso na manhã desta quarta-feira durante a operação Última Rodada, deflagrada pela Polícia Civil do Maranhão. A prisão aconteceu após a investigação apontar uma movimentação de 12 milhões e meio de reais com a promoção de plataformas digitais de jogos de azar. A ação foi realizada em um imóvel no bairro Vila Nova, na capital maranhense, e também cumpriu mandados de busca e apreensão, além de bloqueio de bens e valores. Coordenada pela Superintendência Estadual de Investigações Criminais, a SEIC, por meio do Departamento de Combate ao Crime Tecnológico, a operação apura um esquema de divulgação de plataformas clandestinas de apostas e de lavagem de dinheiro. Segundo a investigação, o casal teria movimentado todo o montante em um curto período. Segundo a polícia, o valor seria incompatível com a renda declarada pelos investigados. Ainda de acordo com as autoridades policiais, a influenciadora era responsável por divulgar os jogos ilegais nas redes sociais, enquanto que o companheiro dela administrava os recursos obtidos com atividade ilícita. As investigações apontaram ainda que antes da suposta atuação no esquema, o casal figurava entre os beneficiários do programa social do governo federal.

0: configurar crimes contra a relação de consumo. Por decisão da 7ª Vara Criminal, foram cumpridos os mandados de prisão preventiva, de busca e apreensão, além de sequestro de veículos, bloqueio de ativos financeiros de até R$12.514.283. A Polícia Civil informou que as investigações continuam para identificar outros integrantes da organização criminosa e aprofundar a apuração dos crimes e também responsabilizar todos os possíveis envolvidos no esquema. Central de Notícias Brasil, Jauber Pereira.
1: Complementando as informações do Jauber, o casal de influenciadores foi identificado como Ana Carolina Costa Lopes e Thalisson Márcio Mendes Lopes. Durante a operação, o casal tentou descartar um aparelho celular no vaso sanitário, mas o equipamento foi localizado e apreendido pela polícia. Nas redes sociais, os influenciadores ostentavam viagens de luxo para destinos como Dubai, Tailândia e México. Uma criança identificada como João Guilherme, de 10 anos, morreu nesta terça após um grave acidente de motocicleta no povoado Vereda 3, zona rural da cidade de Santana do Maranhão. O menino estava na garupa de uma motocicleta conduzida pelo irmão quando seguiam para buscar um cavalo. A vítima levava uma corda pendurada no pescoço que teve uma das extremidades presa no raio da motocicleta. Com o impacto, João Guilherme sofreu ferimentos graves e morreu ainda no local. As circunstâncias desse acidente estão sendo investigadas pelas autoridades. A seguir, sobe para 5 o número de suspeitos mortos por ataque em São João Batista.
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6: 13h38.
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1: Subiu para 5 o número de suspeitos mortos em confrontos com as forças de segurança durante a operação que investiga o ataque que matou uma mulher grávida e uma criança de 4 anos no município de São João Batista, na Baixada Maranhense. Segundo a Polícia Civil, todos os envolvidos diretamente no crime já foram identificados. O quinto suspeito morto foi identificado como Daniel Braga Araújo, mais conhecido como Daniel. Ele foi localizado num casebre na Vila Funil, em São Luís, após fugir da região do crime. Durante a abordagem, houve confronto, o suspeito foi baleado e morreu a caminho do hospital. Com ele, a polícia apreendeu uma pistola calibre .40. Também nessa terça, Roberdan Fonseca Gomes morreu após tentar fazer um morador refém durante uma abordagem em São João Batista. Ele foi baleado no confronto, socorrido, mas também não resistiu aos ferimentos. A operação já resulta em 5 suspeitos mortos e 6 presos. A polícia informou que as

0: As investigações continuam para localizar os demais envolvidos e responsabilizar todos os participantes. Jovem é morto a tiros em Trizidela do Vale. Repórter Roberto Ramos.
1: Um jovem de 19 anos foi assassinado a tiros na região da cabeça dentro da própria residência. Na madrugada dessa terça-feira, no centro de Trizidela do Vale, no Maranhão. A vítima foi identificada como Laílson da Silva Rodrigues. O corpo foi encontrado no imóvel onde ele morava. De acordo com a Polícia Militar, testemunhas informaram que Laílson morava sozinho e vinha sofrendo ameaças. Durante a ocorrência, os policiais apreenderam dinheiro em espécie, uma balança de precisão e 18 porções de crack na residência. O caso é investigado pela Polícia Civil, por meio da Delegacia de Trizidela do Vale. Até o momento, não há informações sobre a motivação do crime, as circunstâncias do homicídio ou a identidade dos suspeitos. Central de Notícias Brasil, Roberto Ramos.
0: O Tribunal Regional do Trabalho da 16ª Região no Maranhão emitiu um alerta após identificar o aumento de tentativas de golpe que utilizam o nome da instituição. Os criminosos enviam e-mails falsos, se passam por oficiais de justiça, informam números de processos e fazem ameaças para tentar enganar as vítimas. O tribunal informou que não realiza intimações por e-mail e orienta a população a não responder às mensagens nem abrir links ou arquivos anexados. Justiça determina município a anular concurso público em Pinheiro. Batista Peixoto.
2: A Justiça do Maranhão determinou a anulação do concurso público promovido pelo município de Pinheiro e de todos os atos relacionados ao certame, incluindo a contratação da Fundação de Apoio Tecnológico, Funatec, responsável pela organização das provas. A decisão foi proferida pela juíza Ariana Saraiva, em atendimento a uma ação civil pública proposta pelo Ministério Público do Maranhão. Além da nulidade do concurso, a sentença determina que o município de Pinheiro e a Funatec realizem a devolução integral dos valores pagos pelos candidatos a título de taxa de inscrição, acrescidos de correção monetária. A ação foi ajuizada pela promotora de justiça Samira Mercês dos Santos, da primeira promotoria de justiça de Pinheiro à época. O procedimento teve origem em denúncias apresentadas por candidatos que relataram diversas irregularidades na organização e execução do concurso público. Durante a investigação, o Ministério Público identificou uma série de falhas consideradas graves, entre elas a tentativa da Prefeitura de custear integralmente o concurso apenas com os recursos arrecadados por meio das taxas de inscrição, sem previsão de dotação orçamentária específica e em desacordo com normas estabelecidas pelo Tribunal de Contas da União. Também foram constatadas ofertas de vagas para cargos que não possuíam previsão legal no quadro de servidores do município, além da ausência de publicidade sobre a composição da comissão responsável por fiscalizar o certame de Pinheiro, na Baixada Maranhense. Batista Peixoto.
0: No próximo bloco, União Estável supera o casamento formal no Maranhão, segundo dados do IBGE.
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0: 11:47.
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2: União estável supera o casamento formal no Maranhão, segundo dados do IBGE. Os detalhes com Taliana Luz.
3: No Maranhão, mais da metade dos casais, exatamente 52,59%, vivem em união estável, ou seja, sem casamento civil ou religioso. O estado tem o segundo maior percentual do Nordeste, atrás apenas de Sergipe. No Brasil, a união estável também ultrapassou o casamento formal. Segundo o IBGE, 38,9% das pessoas que vivem em casal estão em união estável, enquanto 37,9% são casadas no civil e no religioso. Um dado que chama a atenção é o do município de Serrano do Maranhão, onde 81,7% das uniões são informais. É o maior índice registrado entre todos os municípios brasileiros. Mas afinal, o que caracteriza uma união estável? Segundo a advogada e professora Ana Alice Torres, a união estável acontece quando o casal vive junto de forma pública, contínua e com a intenção de formar uma família. Diferente do casamento, ela não depende de uma cerimônia ou de um registro em cartório para existir. A especialista explica ainda que não existe um tempo mínimo de convivência para que união estável seja reconhecida. O mais importante é que a relação tenha características de uma vida em família. Ela também recomenda que os casais formalizem a união por meio de escritura pública ou contrato de convivência. O documento traz mais segurança jurídica e permite definir, por exemplo, o regime de bens. Na prática, os direitos de quem vive em união estável são muito parecidos com os de quem é casado. Isso vale para questões patrimoniais, sucessão e também para os direitos dos filhos, que são exatamente os mesmos, independentemente da forma como os pais constituíram a família. A proteção legal também vale para casais homoafetivos, que têm os mesmos direitos reconhecidos pela Justiça. Em caso de separação, porém, há uma diferença. Enquanto o casamento termina com o divórcio, a união estável pode exigir um processo de reconhecimento e dissolução da relação, principalmente quando não há acordo entre o casal. Os números mostram uma mudança no perfil das famílias brasileiras e reforçam a importância de conhecer os direitos garantidos pela união estável. Central de Notícias Brasil, de São Luís, Taliana Luz.
2: Partidos e federações realizam convenções no período de 20 de julho a 5 de agosto. Repórter Edivaldo Oliveira.
4: Entre os dias 20 de julho e 5 de agosto, partidos e federações devem realizar suas convenções partidárias. Esses eventos políticos oficializam os candidatos aos cargos eletivos e chancelam as alianças e coligações que disputarão o pleito. Nas convenções são escolhidos os candidatos a presidente da República, governador, senador e deputados federais, estaduais e distritais. Após as convenções são oficializados os pedidos de registro na Justiça Eleitoral. Esse processo deve ser feito até o dia 15 de agosto. A partir daí, a Justiça analisa toda a documentação e verifica se cada candidato cumpre os requisitos exigidos pela legislação. Só depois desta checagem, o nome pode ser liberado para aparecer na urna eletrônica. No caso da disputa pela Presidência da República, é o Tribunal Superior Eleitoral que faz a análise dos registros. Já os Tribunais Regionais Eleitorais, os TREs, cuidam dos pedidos para os demais cargos estaduais e federais. As regras também definem quantos candidatos cada partido pode lançar. Para presidente, governador ou prefeito, por exemplo, só é permitida uma candidatura por partido, federação ou coligação, sempre acompanhada de um vice. Nas eleições para deputado e vereador, o número de candidatos pode chegar ao total de vagas em disputa, mais uma vaga extra. Outro ponto de atenção é a chamada cota de gênero. A legislação determina que os partidos e federações tenham no mínimo 30% e no máximo 70% de candidaturas de cada gênero. Caso essa proporção não seja respeitada, o registro de toda a chapa pode ser negado. Central de Notícias Brasil, de São Luís, Edivaldo Oliveira.
2: Zonas eleitorais fazem levantamento para garantir acessibilidade nas eleições. Repórter Carla Bianca.
5: O trabalho começou com um levantamento realizado pelas zonas eleitorais em diversos municípios maranhenses. As vistorias identificaram barreiras arquitetônicas e outras dificuldades que podem impedir ou dificultar o acesso de pessoas com deficiência e mobilidade reduzida. A partir desse diagnóstico, foram definidos prazos para que os espaços recebam as adaptações necessárias antes das eleições de 2026.
6: Nesse primeiro encontro, nós mapeamos aquelas sessões eleitorais que já registraram um histórico de problemas, né, de acessibilidade. Nós já repassamos para essas instituições parceiras, estamos trabalhando com o calendário, elas têm, da última reunião que a gente fez dia 30 de junho, nós fixamos um prazo mais ou menos de 10 dias para que nos desse o retorno sobre todas as medidas que já estão sendo implementadas no sentido de garantir essa acessibilidade.
5: Mais do que cumprir uma obrigação legal, a iniciativa fortalece a inclusão e garante que ninguém seja impedido de participar da democracia por falta de acessibilidade.
6: Nós gostaríamos de aproveitar a oportunidade para convidar aquelas pessoas que pudessem se voluntariar para trabalhar como coordenador de acessibilidade. É uma função nobre, é uma função, porque todos nós eleitores somos corresponsáveis, né, pelo processo eleitoral, então a nossa parcela de contribuição como cidadão. Então, quem quiser nos ajudar no dia das eleições, basta acessar o site do TRE Maranhão e ali preencher um formulário, que será muito bem-vindo.
2: Em instantes, Brasil pode se tornar o segundo país do mundo mais tarifado pelos Estados Unidos.
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0: horas e 56 minutos.
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2: O Tribunal de Justiça do Maranhão vai levar o programa Conciliação Itinerante aos municípios de Coroatá, Timbiras e Peritoró entre os dias 20 e 24 de julho. A ação oferecerá atendimento gratuito para facilitar o acesso da população à justiça e incentivar a solução consensual de conflitos. Durante a programação serão realizados atendimentos e audiências de conciliação para casos de divórcio, reconhecimento e dissolução de união estável, guarda de filhos, pensão alimentícia de paternidade, além de negociação de dívidas. A conciliação itinerante acontece nos dias 20 e 21 de julho em Coroatá, dia 22 em Timbiras e nos dias 23 e 24 em Peritoró.
1: Política.
2: Brasil pode se tornar o segundo país do mundo mais tarifado pelos Estados Unidos. De Brasília, nosso correspondente Paulo Otaran.
3: O governo brasileiro aguarda para qualquer momento nesta quarta uma comunicação oficial dos Estados Unidos sobre a confirmação ou negativa da promessa feita pelo escritório de negócios do representante comercial para aplicar duas sobretaxas sobre produtos brasileiros. O episódio abriu uma disputa diplomática entre Brasília, capital do país, e Washington, capital americana. Durante evento político, o presidente Lula disse que não acredita que os Estados Unidos vão aplicar as sanções tarifárias e que a posição do governo Donald Trump é apenas um blefe. O economista Mauro Rochlin, da Fundação Getúlio Vargas, pensa em sentido contrário. Segundo ele, a impressão atual é de que os americanos não vão recuar.
4: O governo americano, acredito eu, está muito convicto do que está fazendo. Ele mira certamente outros objetivos que não uma facilidade maior na exportação americana, que o governo busca, e a gente já falou isso aqui várias vezes, é uma flexibilização do PIX. Outro aspecto diz respeito ao direito autoral no que se refere principalmente a programas de software, a TI, a transformação digital. Também terras raras é um tema importante para os americanos. Esses três temas, principalmente, são os principais para o governo americano na mesa de negociações.
3: São duas tarifas. A primeira é uma tarifa adicional de 12,5% aplicada também a mais de 60 países, sob a justificativa de que essas nações não adotaram medidas consideradas suficientes para impedir a circulação de produtos fabricados como fruto de trabalho forçado, trabalho escravo. A segunda prevê uma taxa de 25% sobre produtos brasileiros, sob a alegação de que o governo de Lula adota práticas que oneram ou restringem o comércio com empresas americanas. Entidades como a CNI, a Fiesp, a ABMAC, a CNA e representantes dos setores de café, mel, pescados e ferro gusa defenderam negociações ao invés da adoção de novas barreiras comerciais. Alegam que isso atrapalharia e muito a economia brasileira.
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1: 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De Brasília, Paulo Otaran. Esporte.
2: Três atletas do Sampaio são pré-convocadas para a seleção brasileira de basquete. Jalber Pereira.
6: A ala Rafa Monteiro e as alas pivôs Manu de Oliveira e Isa Sangali do Sampaio Basquete estão entre as 20 atletas reunidas pela Comissão Técnica da Seleção Brasileira para disputar o classificatório sul-americano da America Cup. A competição acontece de 3 a 9 de agosto na Argentina, mas as atletas finalistas da Liga de Basquete Feminino não participarão da preparação inicial. Da primeira lista vão sair as 12 convocadas para o torneio. O classificatório sul-americano contará ainda com a participação das seleções da Argentina, Chile, Colômbia, Paraguai, Uruguai e Venezuela. Após o sorteio realizado nesta terça-feira, o Brasil ficou no grupo B, ao lado de Venezuela e Chile. Pelo formato da competição, as equipes se enfrentam dentro dos seus respectivos grupos na primeira fase. O líder de cada grupo avança diretamente às semifinais. Já os segundo e terceiros colocados disputam um cruzamento eliminatório, valendo vaga na semifinal. Além da classificação para a próxima fase, os confrontos também serão decisivos para a corrida por uma vaga na América Cup de 2027. Os quatro melhores colocados do torneio garantem presença na competição continental, que será disputada em El Salvador, na América Central. Central de Notícias Brasil, com informações do esporte, Jalber Pereira.
2: Espanha domina a seleção francesa e está na final da Copa do Mundo. Rafael Guimarães.
7: A Espanha está na final de uma Copa do Mundo pela segunda vez em sua história. A seleção venceu a toda poderosa França por 2-0 e deu aula de futebol nesta terça-feira em Dallas, nos Estados Unidos. Os espanhóis jogaram a semifinal do Mundial como favoritos ao título. A equipe dominou o time francês e manteve viva a busca pelo bicampeonato. Com mais posse de bola desde o início, a Espanha teve dificuldade para chegar à área adversária. Enquanto isso, a França era mais vertical, como sempre, comandada por Mbappé. No entanto, aos 19 minutos do primeiro tempo, um pênalti de Luka Dean sobre Lamine Yamal mudaria a história da partida. Oyarzabal cobrou e abriu a contagem para os espanhóis. Atrás no placar, os franceses foram para cima. Tiveram chances de empatar, mas a etapa inicial terminou com a Espanha vencendo por 1-0. O segundo tempo não começou muito diferente, com os espanhóis com mais posse de bola e a França buscando o ataque, mas tendo seus principais jogadores anulados pelo adversário. Até que aos 12 minutos, em uma linda tabela com Dani Olmo, o lateral Pedro Porro estufou as redes, ampliando o placar para 2-0 e carimbando a vaga da Espanha na final da Copa do Mundo. Com a derrota, a freguesia francesa segue mantida, já que a equipe perdeu as últimas três partidas para os espanhóis, todas semifinais. A Espanha aguarda agora a equipe vencedora do confronto entre Inglaterra e Argentina, que ocorre nesta quarta-feira, às 16h, no horário de Brasília, em Atlanta, nos Estados Unidos. A grande final da Copa do Mundo acontece no próximo domingo, dia 19, também às 16h. Da Rádio Agência Nacional em Brasília, Rafael Guimarães.
2: O Jornal Central é uma produção do Departamento de Jornalismo da Central de Notícias Brasil. A técnica é de James Chaves e a apresentação de Tereza Cristina. Estarei de volta amanhã neste mesmo horário aqui na sua emissora. Obrigada pela sua companhia e até amanhã.
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7: Olá para você. Sejam muito bem-vindos ao Central do Esporte. Aqui o esporte é do começo ao fim. Notícias do seu time do coração, contratações e muito mais a partir de agora. Vem comigo.
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8: O Internacional acertou a contratação do goleiro Matheus Cunha, do Cruzeiro. O jogador chega por empréstimo, com contrato válido até a metade de 2027, após o clube gaúcho buscar uma alternativa no mercado para reforçar a posição. A negociação avançou rapidamente depois que o Inter encerrou as tratativas por outros nomes e encontrou em Matheus uma oportunidade viável para o restante da temporada. Revelado pelo São Paulo e com passagem pelo Flamengo antes de chegar ao Cruzeiro no início de 2026, Matheus Cunha perdeu espaço na equipe mineira após uma sequência de atuações abaixo do esperado e deixou de fazer parte dos planos do técnico Arthur Jorge. No Inter, ele disputará a posição no elenco e tenta retomar a confiança para voltar a ter sequência como titular.
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8: O São Paulo recusou a contratação do zagueiro Pico Lopes, da seleção de Cabo Verde, que disputou a Copa do Mundo de 2026. O defensor de 34 anos, destaque da campanha histórica dos cabo-verdianos no Mundial, foi oferecido ao tricolor por seus representantes, mas a diretoria optou por não avançar nas negociações, mesmo com a busca do clube por reforços para o sistema defensivo. Atualmente, no Shamrock Rovers da Irlanda, Pico Lopes tem um acordo para rescindir seu contrato caso receba uma proposta de outro mercado. Apesar da experiência internacional e da boa atuação na Copa do Mundo, a avaliação interna do São Paulo foi de que o perfil do jogador não se encaixa no planejamento da equipe, que segue no mercado em busca de um zagueiro com características diferentes para a sequência da temporada.
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8: Isaquias Queiroz conquistou mais uma medalha de ouro no Campeonato Pan-Americano de Canoagem e Velocidade, disputado em Montreal, no Canadá. O campeão olímpico venceu a final do C1 500 metros com o tempo de 1 minuto 46 segundos e 20, superando o canadense Alex Plontex e o argentino Aramis Ayala. Com o resultado, o brasileiro chegou à terceira medalha na competição, após já ter faturado ouro no C1 1000 metros e prata na prova por equipes. Principal nome da canoagem brasileira, Isaquias segue ampliando sua coleção de títulos internacionais e confirma o excelente momento vivido na temporada. O desempenho em Montreal reforça sua preparação para os próximos desafios do ciclo olímpico e mantém o Brasil entre os destaques da competição continental.

0: milhões de reais. Além da compensação financeira, Andrei fez questão de agradecer ao Vasco durante sua apresentação no Manchester United, destacando a importância do clube em sua formação como atleta e como pessoa. Revelado em São Januário, o volante voltou ao Vasco por empréstimo em 2023, antes de seguir carreira na Europa, e agora rende mais uma receita significativa ao clube carioca.
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2: O zagueiro Andrei Giroto, ex-Palmeiras e Chapecoense, está negociando o retorno ao futebol brasileiro após encerrar sua passagem pelo Al Tawon, da Arábia Saudita. Livre no mercado, o defensor de 34 anos revelou que recebeu propostas de 3 clubes da Série A, além de sondagens de equipes sauditas, e pretende definir seu futuro nos próximos dias, levando em consideração o projeto esportivo e a família. Durante a entrevista, Andrei relembrou momentos marcantes da carreira, como os confrontos contra Messi, Neymar, Mbappé e Cristiano Ronaldo. O zagueiro destacou a dificuldade de enfrentar o trio do PSG, elogiando o entrosamento entre eles, e afirmou que atuar contra grandes estrelas foi um aprendizado importante. Com passagens também por França e Japão, ele disse estar motivado para um possível retorno ao Brasil depois de quase uma década atuando no exterior.
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0: A Espanha venceu a França por 2 a 0 e garantiu vaga na final da Copa do Mundo de 2026. A seleção espanhola dominou a partida e construiu a vitória com gols de Mikel Oyarzabal, em cobrança de pênalti no primeiro tempo, e Pedro Porro, na etapa final. A equipe ainda teve um gol de Lamine Yamal anulado por impedimento. Com o resultado, a Espanha disputará sua primeira final de Mundial desde 2010. A França, que buscava chegar à terceira final consecutiva de Copa do Mundo, não conseguiu superar a forte marcação espanhola e agora disputará a decisão do terceiro lugar. Já a Espanha aguarda o vencedor da outra semifinal entre Inglaterra e Argentina para conhecer seu adversário na grande decisão, marcada para o próximo domingo.
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0: 12:19.
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9: A Honda confirmou que vai estrear uma nova especificação de motor no carro da Aston Martin após a pausa de meio temporada da Fórmula 1. A atualização está prevista para o dia 23 de agosto, no GP da Holanda, em Zandvoort, e chega em um momento complicado para a equipe, que enfrenta problemas de desempenho e aparecem entre as mais lentas do grid. O novo motor busca melhorar a competitividade da Aston Martin, que também prepara uma grande atualização no chassi para o GP da Hungria. A equipe espera reagir na temporada depois de sofrer com falta de ritmo, instabilidade no carro e problemas técnicos desde os testes de pré-temporada.
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10: O São Paulo encaminhou o empréstimo do atacante chileno Gonzalo Tapia para uma equipe da MLS. A negociação prevê que o jogador atue no futebol norte-americano até o fim da temporada, em busca de mais minutos em campo, já que perdeu espaço no elenco tricolor. O acordo também inclui uma opção de compra ao término do vínculo. Contratado em definitivo no início de 2026, após negociação com o River Plate, Tapia não conseguiu se firmar no São Paulo e participou de poucos jogos. A diretoria entende que o empréstimo pode valorizar o atacante de 24 anos e abrir caminho para uma futura transferência em definitivo, enquanto o clube segue ajustando o elenco para a sequência da temporada.
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10: O atacante Folarin Balogun afirmou que a intervenção do presidente dos Estados Unidos, Donald Trump, para tentar reverter sua suspensão, acabou prejudicando o ambiente da seleção norte-americana antes da eliminação para a Bélgica nas oitavas de final da Copa do Mundo de 2026. O jogador revelou que, apesar da alegria por voltar a atuar após a punição ser anulada pela FIFA, a repercussão do caso gerou nervosismo e desviou o foco do elenco em um momento decisivo da competição. Balogun destacou que a equipe tentou manter a concentração, mas admitiu que a polêmica provocou pressão extra sobre os jogadores. Os Estados Unidos acabaram derrotados por 4-1 pela Bélgica, e o atacante reconheceu que toda a controvérsia em torno da revisão de sua suspensão criou um cenário difícil de administrar durante a preparação para o confronto.
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10: O lateral esquerdo Lucas Digne, da França, viveu uma noite de contrastes na semifinal da Copa do Mundo de 2026. O jogador cometeu o pênalti sobre Lamine Yamal, que abriu o caminho para a vitória da Espanha por 2-0. Mas logo após a partida, teve confirmada sua transferência para o Paris Saint-Germain. Segundo o jornal francês L'Equipe, o defensor de 32 anos deixará o Aston Villa para assinar contrato de 3 temporadas com o clube parisiense. Experiente, Lucas Digne retorna ao futebol francês depois de passagens por Lille, Paris Saint-Germain nas categorias de base, Roma, Barcelona, Everton e Aston Villa. A contratação faz parte da reformulação do elenco do PSG para a próxima temporada, reforçando a lateral esquerda com um atleta acostumado a disputar grandes competições internacionais, apesar do desfecho amargo na eliminação da França para a Espanha na Copa do Mundo.
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12: E Messi empilhou recordes na atual edição da Copa do Mundo, mas tem uma marca que pertence a Maradona e que ele dificilmente vai conseguir tomar para si. Maradona é o jogador com mais faltas sofridas por um mesmo adversário em um jogo de Copa. Em 1982, o argentino foi parado com faltas 23 vezes pelo italiano Claudio Gentile. Gentile deixou aquele jogo apenas com o cartão amarelo. O cenário atual do futebol, da arbitragem e até mesmo de Messi se mostra que isso é quase impossível de ser superado.
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12: E a Copa do Mundo de 2026 chegou às semifinais com 6 jogos disputados em 16 estádios nos 3 países sede: Estados Unidos, México e Canadá. A grande presença de torcedores e uma taxa de ocupação relevante indicam o sucesso da maior edição da história do torneio. A atual edição alcançou a marca de 6 milhões e 500 mil torcedores nos estádios. O número supera com folga o recorde histórico de 1994, também nos Estados Unidos, quando 3 milhões e meio de pessoas acompanharam os 52 jogos da época disputado por 24 equipes. Em números absolutos, o recorde foi batido antes mesmo do fim da primeira fase. Isso já era esperado, já que em 2026 são 48 seleções na disputa.
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12: E o Palmeiras projeta receber mais de R$60 mil com negociações de 2 zagueiros que não estão nos planos do técnico Abel Ferreira, Mikael e Naves. O UOL apurou que a direção palmeirense tem uma sinalização de que o Inter Miami, equipe de Messi, vai adquirir o defensor em definitivo. O atleta está emprestado com opção de compra de cerca de R$35 milhões. Mikael custou ao Palmeiras ao menos R$35 milhões no ano passado, mas só fez 28 jogos pelo clube.
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8: Com essas, a gente encerra mais uma edição do Central do Esporte. Na próxima, tem mais.
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0: 9:32.
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3: Olá, minha gente. Quarta-feira, meiamos a semana, né? Tudo bem por aí? Tudo tranquilo? Olá, minha gente. Quarta-feira, meiamos a semana, né? Tudo bem por aí?

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0: Obrigado! Muito bom, muito bom! Que delícia!
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3: Esse pagodaço é bom demais, hein, rapaz? Só música boa pra gente mexer o esqueleto. Daqui a pouquinho tem mais sucessos. Aqui, os melhores do samba e do pagode, né? O ritmo mais brasileiro que contagia, né? De volta depois do intervalo.
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0: 14h54.
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3: Sente só que beleza, é o Pagodaço, as melhores músicas do samba e pagode na melhor programação, hein? De volta aqui no seu rádio.
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1: Terminando mais um bloco aqui no Pagodaço, né, gente? É, mas não tem problema não. Eu volto já já com mais uma sequência. Então fique onde está, hein? Só as melhores pra você. O melhor do samba e do pagode aqui no seu rádio.
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1: Hora certa.
2: 15h17.
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1: Sente só que beleza, é o Pagodaço, as melhores músicas do samba e pagode na melhor programação, hein? De volta aqui no seu rádio.
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0: E aí, tá gravando?
1: Fechando mais uma sequência e fechando o nosso pagodaço desta quarta-feira, minha gente. Olha, um grande abraço, tudo de bom. E a gente se encontra amanhã de novo aqui na programação do Pagodaço. Valeu, turma! Forte abraço e até lá!
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13: Opa, muito boa tarde. Que privilégio enorme estar aqui mais uma vez para apresentar esse programa maravilhoso, que é a tarde mais que demais. Eu sou o Johnny Silva e hoje, quarta-feira, meiuca de semana, hoje, 14 de julho de 2026. Está começando por aqui na nossa rádio mais um campeão de audiência. Esse programa que traz muita alegria, muita descontração aí para suas tardes. Eita, que maravilha, né? Qual a música que você gosta de ouvir? Ah, é aquela? Vai passar aqui também. Vai curtir. É isso aí, a nossa tarde mais que demais começando. Lucas Luco chegando por aqui.

do Pop Internacional. Você curte aqui também na nossa tarde, mais que demais, grudadinhos, bem juntinhos aqui na nossa tarde. Seja muito bem-vindo. Pra você que tá aí no seu trabalho, tá em casa, você curtindo Gil Glaze com Joy Taylor aqui na nossa playlist. Vamos juntos, por aqui continua. Tá chegando aqui a turma do pagode, com aquele pagodinho maroto, aquele pagodinho gostoso. Com menos é mais. Bebe, vem me procurar.

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0: tá aprontando o que por aí, hein? Tá no trabalho, tá em casa, tá dentro do ônibus, tá fazendo o que? Tá tomando aquele cafezinho da tarde. É a nossa tarde mais que demais, animando aí. Que maravilha, né? Só música boa. Esse bloco aqui foi um bloco super especial, aquele pagodinho maroto, bem gostoso pra gente curtir. Tá aí o Turma do Pagode com o Grupo Menos é Mais, Bebe Vem Me Procurar. E antes você curtiu aqui o Exalta Samba, relembrando, matando saudade aqui na nossa programação. Vou para um breve intervalo, mas já tô de volta.
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3: Boa tarde.
4: Boa tarde.
3: 16:32.
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10: Opa, já estamos de volta, seja muito bem-vindo. Tá chegando Hugo e Guilherme com Wesley Safadão, Mentirosa. Enquanto isso, você pode participar com a gente aqui, tá bom? Pra gente é um privilégio ter você aqui curtindo música boa. É isso aí que dá, hein? Quarta-feira especial.

que você gosta de ouvir, você ouve aqui na nossa Tarde Mais Que Demais. Tá aí a belíssima Paula Fernandes, Paixão de Mulher. E você relembrou aqui também com Os Travessos. Essa é a nossa Tarde Mais Que Demais, trazendo muita coisa boa pra você e dando aquele up na sua tarde, naquilo que você está fazendo. Por aqui continua, segue participando com a gente.

0: Aqui você curte aquela mistura gostosa, o sertanejo, o pagode, o pop nacional, o pop internacional, o dance, o funk, tudo isso na nossa tarde mais que demais. Pra gente é um privilégio ter você aqui, você curtindo aí o Henrique Juliano, Última Saudade. Vou para um breve intervalo, mas já já eu volto.
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3: Hora certa.
4: 17:03.
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2: Opa, tudo de bom pra você nessa tarde de quarta-feira. No que você está fazendo? Tá no trânsito, tá em casa, tá no trabalho? Gustavo Lima!

0: Muito obrigado. Obrigado, BC. Obrigado, Camboriú.
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0: Muito obrigado.
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gente tiver parar pra conversar, tá ligado? Assim, só se você quiser, mano. Me liga mais tarde, pô. Tô com saudade.

curtindo a nossa tarde aí, a nossa tarde mais que demais, com muita música boa, muita descontração, muita alegria com certeza. Ah, você ouvindo aqui o Sorriso Maroto com o Ferrugem. Ela, música lindíssima, né? Bacana essa parceria aí. Enquanto isso, você pode participar com a gente, tá bom? Através das redes sociais, também do nosso WhatsApp. Abração pra você que tá curtindo a gente pela Alexa e pelo velho e bom Raidinho. Por aqui continua, vamos descer pro ABC. É o Breno e Matheus.

0: E por aqui não poderia faltar ela, né? Eu estou falando da Ana Castela com a participação do Alok. Antes você relembrou aqui com a banda Cheiro de Amor. Vai sacudir, vai abalar. Eita, tempo bom, hein? Ó, vou para um breve intervalo, mas já já eu volto trazendo mais pra você aqui na melhor do Brasil.
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1: Hora certa. 17:35.
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7: Opa, vem comigo. Chegando mais músicas pra você aqui na melhor rádio, com certeza, com o melhor ouvinte do Brasil, que é você. Sempre, sempre junto com a gente. Vamos juntinhos. Tá chegando Gustavo Mioto com ela, com a Ana Castela, aqui na nossa Tarde Mais Que Demais.

abrilhantando a nossa tarde mais que demais. Diego e Victor Hugo, Tubarões. Antes você relembrou aqui também com Os Travessos, Adivinha. Ah, essa época e o Rodriguinho cantava muito, né? Mas hoje não tá dando muito certo. Só na caneta mesmo, composição. Né não, Rodriguinho? Chegou a hora de dar oportunidade pra outros aí. Tá chegando por aqui a Simone Mendes. Dois Tristes.

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1: Não tem jeito, meu compadre. Vambora. Ela vacilou comigo, nós estamos aí, né? Tudo certo.

0: coração partido com o Grupo Menos é Mais. Pra finalizar com chave de ouro, mais uma tarde mais que demais por aqui na sua rádio, na nossa rádio. Quero agradecer de coração, tá bom? Você que deu um salve pra gente aqui no WhatsApp, nas redes sociais. Amanhã tem mais tarde mais que demais. Não saia da sintonia, tá chegando uma atração especial pra você aqui na nossa rádio. Até amanhã. Tchau, tchau.
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3: Hora certa.
4: 18:05.
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2: A partir de agora está no ar mais um programa musical Vibe Mix. Comigo no comando, Patrícia Vieira, locutora. Seja você muito bem-vindo, muito bem-vinda. Essa programação do nosso Vibe Mix já está começando.
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2: 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Já já tem mais Vibe Mix pra você, não saia daí.
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1: Hora certa.
2: 18h31.
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2: 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E agora tem mais.
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1: Você curtiu mais um bloco de grandes sucessos da programação do Vibe Mix. Em instantes eu volto com mais, não perca.
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3: Hora certa.
4: 18:51.
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12: Voltei trazendo mais músicas pra você aqui na programação do nosso Vibe Mix. Aumenta o som que este bloco tá, ó, bom demais.
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1: Isso que eu votei na proposta dele. Foi resolvido pela negociação que foi...
0: Brasília, 19 horas.
2: Está no ar a Voz do Brasil. As notícias do governo federal que movimentaram o país no dia de hoje.
3: Olá, boa noite.
0: Boa noite para você que nos acompanha em todo o país.
3: Quarta-feira, 15 de julho de 2026.
0: Vamos ao destaque do dia na Voz do Brasil.
3: Vacinação em gestantes.
0: Imunização de grávidas pelo SUS reduziu casos graves de bronquiolite em bebês menores de 6 meses.
3: Os dados são do Ministério da Saúde. Natália Koslick.
4: Até agora, mais de 1.200.000 doses da vacina contra bronquiolite foram aplicadas no país.
0: Você vai ouvir também prova de vida.
3: Quem precisa fazer comprovação no INSS está recebendo aviso do governo federal.
0: Fique atento, a mensagem não solicita dados do cidadão. Márcia Fernandes.
5: Não são enviados links, nem são solicitados dados como CPF ou endereço.
3: E ainda, novas regras de publicidade para bets começam a valer sexta-feira.
0: Está proibida a veiculação de análises sobre eventos esportivos que induzam a realização de apostas.
3: Também está vedada a divulgação para crianças e adolescentes. Nazi Brum.
6: Entre as principais regras da portaria publicada no último dia 10, está a divulgação de advertências ao apostador sobre os riscos de apostas online.
0: Hoje, na apresentação da Voz do Brasil, Mariana Jungmann e Luciano Seixas.
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0: A vacinação de gestantes no SUS contra bronquiolite reduziu pela metade os casos graves da doença em bebês.
3: Os dados foram publicados esta semana pelo Ministério da Saúde.
0: Essas e outras vacinas presentes no esquema vacinal das gestantes ajudam a evitar internações e óbitos de mães e de seus bebês.
4: A vacina contra o vírus sincial respiratório, principal causador da bronquiolite, protege o bebê ainda durante a gestação até os primeiros meses de vida. É esse o período em que o risco de complicações respiratórias é maior. A obstetra Michele Egídio explica como funciona o mecanismo de imunização nessa fase da vida.
7: Vai passar anticorpos para a criança, mas não necessariamente ela vai conseguir impedir que a criança não tenha doença, mas vai impedir as formas mais graves, as que exigem internação. Então a criança já vai ter algum tipo de imunidade ao vírus, então vai ter uma doença um pouco mais leve do que normalmente ela teria se a mãe não tivesse se vacinado.
4: Disponível na rede pública desde dezembro, a vacina contra bronquiolite é indicada a partir da 28ª semana de gestação. Assim que completou o tempo necessário, a técnica de enfermagem Fernanda Larissa da Silva compareceu a uma unidade básica de saúde para garantir sua proteção e de sua bebê.
8: Essencial, tanto para mim quanto para a criança. Não ter que ficar indo direto ao hospital e a saúde dela está íntegra, a minha também.
4: Até agora, mais de 1.200.000 doses da vacina contra a bronquiolite foram aplicadas no país. De acordo com dados publicados essa semana pelo Ministério da Saúde, a vacinação de gestantes no SUS levou à redução de 52% dos casos graves da doença entre bebês com menos de 6 meses. O calendário vacinal de gestantes contém ainda outros imunizantes, como destacou a diretora substituta do Departamento do Programa Nacional de Imunizações, Ana Catarina de Melo Araújo.
9: Nós temos a vacina DPTA, que é a vacina que protege para coqueluche. Ela deve ser realizada a partir da 20ª semana de gestação. A vacina hepatite B, que é uma vacina que nós fazemos desde a infância, mas existem ainda algumas gestantes que não receberam. Então é importante receber a vacina contra a influenza, que ela é anual, e a vacina também da Covid-19. Então são doenças que quando acometem as grávidas, elas têm um comprometimento importante, levando à internação e óbito.
4: Caso a gestante tenha perdido alguma das doses no tempo recomendado ou tenha quaisquer outras dúvidas, basta procurar a unidade de saúde mais próxima de casa com a caderneta em mãos para verificar sua situação junto aos profissionais de saúde. Reportagem Natália Koslick.
3: E neste mês, a saúde bucal também está em pauta.
0: É o Júlio Neon, que alerta para os cuidados diários e prevenção de doenças bucais.
3: O Sistema Único de Saúde oferece atendimento básico e especializado.
10: O Júlio Neon chama a atenção para a importância dos cuidados com a saúde bucal e da prevenção de doenças. Entre as principais recomendações estão escovar os dentes com creme dental fluoretado pelo menos 3 vezes ao dia, usar fio dental diariamente, reduzir o consumo de alimentos com alto teor de açúcar, evitar o uso de produtos derivados do tabaco e moderar o consumo de bebidas alcoólicas. Também é indicado procurar atendimento odontológico sempre que houver sinais, como dor persistente, feridas na boca que não cicatrizam, sangramento nas gengivas ou dificuldade para mastigar. Pessoas que utilizam próteses dentárias devem manter a higienização adequada e realizar acompanhamento periódico. Quem precisar de atendimento odontológico pelo SUS deve procurar a unidade básica de saúde mais próxima de casa. Quando necessário, o paciente será encaminhado para atendimento especializado, conforme a organização da rede de saúde do município. Graziela Mendonça, para a Voz do Brasil.
0: Você já ouviu falar em soroterapia? A técnica consiste na aplicação de vitaminas e outras substâncias diretamente na veia de pessoas saudáveis.
3: E é usada em casos de desidratação ou em casos em que a pessoa não consegue receber nutrientes pela alimentação.
0: Mas tem gente buscando tratamento para aumentar a energia e até rejuvenescimento.
3: Cuidado com essas promessas milagrosas de detox ou imunidade instantânea que aparecem na internet.
0: A Anvisa alerta, nenhuma evidência científica comprova esses benefícios.
11: A Agência Nacional de Vigilância Sanitária, Anvisa, alerta que a soroterapia não substitui tratamentos médicos nem oferece benefícios comprovados para aumentar a imunidade, rejuvenescer, promover desintoxicação ou melhorar o bem-estar de pessoas saudáveis. O procedimento só deve ser realizado em casos com indicação clínica e sob orientação de profissional habilitado. A soroterapia consiste na aplicação de vitaminas, nutrientes e outras substâncias diretamente na veia. Segundo a Anvisa, esse tipo de tratamento é indicado apenas em situações específicas, como pacientes desidratados, internados ou que não conseguem receber nutrientes pela alimentação. A agência também chama a atenção para os riscos do excesso de vitaminas, que pode provocar náuseas, vômitos, dores de cabeça e alterações no funcionamento do fígado e dos rins. A Anvisa esclarece que não existe cosmético injetável. Produtos aplicados por injeção devem ser aprovados como medicamentos ou dispositivos médicos. Claudimário Carvalho, para a Voz do Brasil.
3: A Previdência Social vai realizar atendimentos em todo o país nesse fim de semana.
0: O serviço será destinado à realização de perícias médicas e avaliações sociais, etapas obrigatórias para concessão de benefícios.
3: Ao todo, são 20.900 vagas em todo o país.
0: Para ser atendido, o cidadão precisa agendar pelo site ou aplicativo Meu INSS ou por ligação para a Central 135.
3: Mais informações em gov.br/INSS.
0: Vamos falar agora de um dos serviços do INSS, a prova de vida.
3: Ela é feita de forma automática por meio de informações das bases governamentais.
0: Mas os beneficiários que não foram identificados estão sendo informados por meio de mensagens de WhatsApp enviadas diretamente pelo governo federal, que precisam fazer a comprovação de vida.
3: E um aviso importante: o Instituto não envia mensagens solicitando CPF, telefone, reconhecimento facial ou qualquer outro dado pessoal para a realização da prova de vida.
12: A prova de vida do INSS é um procedimento para confirmar que o beneficiário de aposentadoria, pensão ou outro benefício continua vivo. Com isso, são evitados pagamentos indevidos. Hoje em dia, a prova de vida é feita de forma automática, cruzando a base de dados. Mas se o beneficiário não for identificado nesse cruzamento, ele é avisado que deve fazer a prova de vida por meio de mensagem de WhatsApp. A autenticidade da informação é garantida por um selo azul de conta verificada. O banco que paga o benefício também envia notificação pelo aplicativo ou pelo extrato bancário. Mas é preciso ter atenção. A mensagem enviada apenas comunica da necessidade da realização da comprovação de vida. Não são enviados links, nem são solicitados dados como CPF ou endereço. Como ressalta a presidente do Instituto Nacional do Seguro Social, INSS, Ana Cristina Silveira.
13: O INSS não liga, não envia servidores à casa dos beneficiários e nunca solicita dados pessoais, senhas ou qualquer tipo de pagamento para realizar a prova de vida. O Instituto também não pede CPF, endereço, dados bancários, nem envia links para atualização cadastral.
12: Para fazer a prova de vida, basta comparecer à agência bancária onde recebe o benefício levando um documento oficial com foto. Não é preciso ir numa agência do INSS. Em caso de dúvida, procure os canais oficiais no telefone 135 ou pelo site meu.inss.gov.br. Reportagem Márcia Fernandes.
0: Começou hoje o pagamento do sexto lote do abono salarial.
14: Saiba quem tem direito e como consultar o benefício.
15: Cerca de 4,3 milhões de trabalhadores podem receber, a partir desta quarta-feira, 15 de julho, o sexto lote do abono salarial referente ao ano base de 2024. O valor do benefício varia de R$ 136 a R$ 1.621, de acordo com o número de meses trabalhados com a carteira assinada em 2024. Tem direito ao abono quem está inscrito no PIS/PASEP há pelo menos 5 anos, recebeu remuneração média de até R$ 2.766 por mês em 2024, trabalhou com carteira assinada por no mínimo 30 dias no ano base e teve os dados corretamente informados pelo empregador no E-Social. Os trabalhadores podem consultar se têm direito ao benefício, o valor e a forma de pagamento através da Carteira de Trabalho Digital ou no portal gov.br. O valor ficará disponível para saque até 30 de dezembro de 2026. Por decisão judicial, trabalhadores dos municípios mineiros de Juiz de Fora, Ubá e Matias Barbosa também recebem o benefício nesta quarta-feira. Em caso de dúvidas, o atendimento pode ser feito pelo telefone 158 na Superintendência Regionais do Trabalho e Emprego ou pelos canais oficiais do Ministério do Trabalho e Emprego. Thaís de Araújo para a Voz do Brasil.
0: O setor de serviços atingiu 1,9% de janeiro a maio deste ano, frente a igual período do ano passado.
14: É o que mostram dados divulgados hoje pelo IBGE.
16: Esse indicador mostra o ritmo de atividades no dia a dia do país, como serviços de transporte, tecnologia, restaurantes e hotéis. Na comparação com maio do ano passado, o crescimento foi de 0,4%. No acumulado de janeiro a maio, na comparação com o mesmo período do ano passado, o resultado mostra um avanço de 1,9%. Nesse mesmo indicador, acumulado de janeiro a maio, o destaque positivo ficou com o setor de informação e comunicação, que subiu 6,2%. Já o acumulado nos últimos 12 meses ficou em 2,6%. E na comparação direta de maio com o mês anterior, o segmento de tecnologia não teve variações, mas outras atividades conseguiram crescer e ajudaram a assegurar o ritmo do setor, como detalha o gerente da pesquisa mensal de serviços, Rodrigo Lobo.
17: No campo positivo, os profissionais administrativos e complementares lideraram os ganhos, impulsionados pela parte de agenciamento de espaços de publicidade, serviços de engenharia e locação de automóveis. O segundo impacto positivo em termos setoriais ficou com os serviços prestados às famílias, que avançaram 0,2%, impulsionado pela parte de restaurantes.
16: O volume de serviços no Brasil recuou 0,4% em maio, após ter registrado alta de 1,1% em abril. Reportagem Luciana Colares de Holanda.
0: A projeção de crescimento da economia brasileira para este ano se manteve em 2,3%, segundo o novo boletim macrofiscal apresentado hoje pelo Ministério da Fazenda.
14: Dentre os fatores externos que devem contribuir para a projeção estão a retomada dos conflitos entre Estados Unidos e Irã e a instabilidade dos preços do petróleo e a possibilidade de novas pressões sobre a inflação global.
0: A equipe econômica também revisou a expectativa para a inflação deste ano.
14: A estimativa passou de 4,3%. 4,35% para 5,1% em 2026, enquanto a projeção para 2027 foi ajustada de 3,5% para 3,6%.
0: De acordo com o boletim, a principal pressão continua vindo da alta dos alimentos e do setor de serviços.
14: A secretária de Política Econômica, Débora Freire, destaca como a instabilidade no mercado externo impacta a atividade econômica brasileira.
18: Basicamente, continuamos no cenário de desafio global da crise do petróleo, que tem gerado aí impactos generalizados sobre inflação e crescimento. Para o cenário de PIB, estamos mantendo a projeção de crescimento em 2,3%.
0: Estão abertos até amanhã editais da Conab para aquisição de alimentos destinados à população em situação de insegurança alimentar e nutricional.
14: São produtos como açúcar, arroz, café, carne bovina, feijão, fubá, óleo e farinha.
0: Ao todo, serão adquiridas mais de 800 toneladas de alimentos.
14: Esse volume será disposto em cestas, para então ser entregue à população, como explica Ana Rita da Costa Pinto, superintendente de abastecimento social da Companhia Nacional de Abastecimento.
19: Por meio desses editais, a Conab vai receber propostas de organizações da agricultura familiar que tenham interesse em fornecer esses alimentos. Com o recebimento dessas propostas, será possível montar mais de 37 mil cestas de alimentos nas unidades armazenadoras da Conab em Mato Grosso, Mato Grosso do Sul, Rio Grande do Sul, Santa Catarina e Paraná. E também vamos conseguir adquirir cestas já montadas, mais de 21 mil cestas já montadas.
0: As compras serão executadas pela plataforma Contrata Mais Brasil, com resultado previsto ainda para este mês.
14: A portaria que regulamenta a publicidade das casas de apostas online, as bets, entra em vigor no próximo dia 17.
0: Entre as mudanças está a proibição de utilizar estratégias ou análises sobre eventos esportivos para induzir a realização de apostas.
14: Também está vedada qualquer divulgação direcionada a crianças e adolescentes.
0: A fiscalização será feita pela Secretaria Nacional do Consumidor, do Ministério da Justiça e Segurança Pública.
20: A portaria conjunta dos Ministérios da Fazenda e Justiça e Segurança Pública é voltada para os agentes operadores de apostas de cota fixa, ou seja, as casas de aposta online, as chamadas bets. A norma estabelece que a publicidade das bets, autorizadas a funcionar no país, deve seguir os princípios do jogo responsável. Ficam proibidas a divulgação de prognósticos e a exibição de apostas premiadas que sugiram a obtenção de lucro fácil, bem como uma apresentação da aposta como suposta fonte de renda, como esclarece o secretário nacional de Direitos Digitais, Vitor Oliveira Fernandes.
21: A partir de agora, fica claro que são proibidas veiculações publicitárias que induzam os consumidores a apostarem, que emitam palpites técnicos, como se o ato de aposta fosse uma ciência ou se houvesse algum tipo de estratégia por trás do ato de apostar. Além disso, também fica vedado qualquer tipo de publicidade direcionada ao público de crianças e adolescentes que não podem ter acesso a esses produtos, já que apostas de cota fixas no Brasil são proibidas, terminantemente proibidas para menores de idade.
20: Antes da publicação de qualquer anúncio, as plataformas de internet deverão verificar se a empresa de aposta é autorizada a funcionar no país. O secretário nacional do consumidor, Ricardo Morishita, afirma que a portaria traz segurança jurídica a todos.
22: É importante porque torna claro aquilo que é ilegal, como a gente pode combatê-la e também a publicidade abusiva e a prática abusiva. É uma forma tanto da gente comunicar melhor, mas ao mesmo tempo trazer mais segurança jurídica.
20: Entre as principais regras da portaria publicada no último dia 10 está a divulgação de advertências ao apostador sobre os riscos de apostas online. As penalidades para as bets que descumprirem as regras incluem multa de até 20% do faturamento da operadora, suspensão das atividades por 180 dias e, em casos de reincidência, a cassação definitiva da licença para operar no Brasil. Reportagem Nazi Brum.
14: Restauração ecológica e produtiva da Bacia do Rio Doce em Minas Gerais.
0: Estão abertas até 31 de agosto as inscrições para a seleção de projetos de recuperação ambiental na região, após os danos causados pelo rompimento da barragem do Fundão.
14: Os investimentos são do Banco Nacional de Desenvolvimento Econômico e Social, o BNDES, em parceria com o Ministério do Meio Ambiente e Mudança do Clima.
1: O edital Restaura Rio Doce está recebendo propostas até o fim de agosto. Conduzido pelo BNDES, o Banco Nacional de Desenvolvimento Econômico e Social, em parceria com o Ministério do Meio Ambiente e Mudança do Clima, o edital vai selecionar instituições para executar e coordenar projetos de restauração ecológica e produtiva em 12.500 hectares na região da Bacia do Rio Doce. O objetivo é reparar e compensar danos causados pelo rompimento da barragem de Fundão, ocorrido em 2015, em Mariana, Minas Gerais. Serão destinados ao edital 618 milhões e 750 mil reais do Fundo Rio Doce. O gerente institucional do Fundo Rio Doce no BNDES, Guilherme Tinoco, detalha as ações que deverão ser desenvolvidas pelas instituições selecionadas de acordo com o edital.
2: Ele prevê a implementação de ações integradas de restauração ecológica e produtiva, associadas à recuperação de áreas degradadas, à conservação do solo e da água e ao fortalecimento da cadeia produtiva da restauração na bacia do Rio Doce. A restauração ecológica deverá ser realizada através da recomposição da vegetação nativa. Já a restauração produtiva deve se dar por meio de sistemas sustentáveis que conciliem geração de renda e conservação ambiental.
1: As propostas para o edital Restaura Rio Doce devem ser apresentadas até o dia 31 de agosto. Mais informações estão disponíveis no site bnds.gov.br/restaura-rio-doce. Reportagem André de Barros Lima.
0: Jovens de 16 a 29 anos têm até o dia 20 de julho para se inscrever na plataforma Juventude Solidária.
14: A iniciativa oferece vagas de voluntariado em projetos sociais de diversas áreas e, em alguns casos, prevê apoio financeiro aos participantes.
5: Jovens com idades entre 16 e 29 anos interessados em atuar como voluntários em projetos sociais, fiquem atentos. As inscrições para a plataforma Juventude Solidária estão abertas até o dia 20 de julho. A iniciativa incentiva o trabalho voluntário em projetos que beneficiam comunidades de todo o país, especialmente em regiões mais vulneráveis. As vagas são em áreas como educação, cultura, esporte, saúde, assistência social, segurança alimentar e meio ambiente. Dependendo da vaga e do perfil do participante, pode haver apoio financeiro conforme as regras do edital. Quem fala sobre a ação é a secretária nacional de Juventude, Vitória Genuíno.
23: A gente selecionou 1.000 projetos por todo o país e você pode ter a oportunidade de se engajar numa ação social que está acontecendo no território. E os temas são diversos: saúde, comunicação, tecnologia, cultura, direito à cidade. A oportunidade de você se engajar numa ação e, se tiver o ID jovem, pode receber uma ajuda de custo de R$300 durante 6 meses, que é o período do edital. E também todo mundo recebe um certificado de participação que vai te ajudar aí no seu currículo, na sua vida profissional.
5: Para participar, basta acessar o portal Brasil Participativo, entrar na página da plataforma Juventude Solidária e preencher o formulário de inscrição. Jovens de 16 e 17 anos precisam de autorização do responsável legal. Reportagem Luciana Vasconcelos.
0: Atenção, estudantes que participaram do processo seletivo do programa Universidade para Todos, o ProUni.
14: Já está disponível a lista de pré-selecionados na primeira chamada para o segundo semestre de 2026.
0: Os estudantes aprovados devem apresentar documentação diretamente na faculdade escolhida.
14: Nesta chamada, o ProUni ofertou mais de 471 mil bolsas de estudos, cerca de 220 mil bolsas integrais e mais de 251 mil parciais.
0: O resultado pode ser consultado no portal de acesso único ao ensino superior.
14: O prazo para comprovar as informações da inscrição começa hoje e vai até o dia 24 desse mês.
0: E essas foram as notícias do Governo Federal.
14: Uma realização da Secretaria de Comunicação Social da Presidência da República.
0: Com produção da empresa Brasil de Comunicação.
14: Fique agora com o Minuto do TCU. Em seguida, as notícias do Poder Judiciário e do Congresso Nacional. Boa noite.
0: Boa noite para você e até amanhã.
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8: Presidente do STF recebe ministro da Fazenda para tratar de regulamentação das BETs.
9: STJ afasta uso capião familiar sobre parte de imóvel com área total superior a 250 metros quadrados.
8: TSS reúne com empresas de pesquisas eleitorais para discutir aprimoramentos para 2026.
9: Boa noite, eu sou o Arthur Filho.
8: E eu sou Walter Lima.
9: Nesta quarta-feira, o presidente do Supremo Tribunal Federal, ministro Edson Fachin, recebeu na sede da corte o ministro da Fazenda.
8: A reunião foi uma articulação institucional para combater a lavagem de dinheiro e o avanço de facções criminosas no mercado de apostas eletrônicas clandestinas. Pablo Lemos.
25: No encontro, o ministro da Fazenda, Dário Durigan, apresentou as ações do governo para a regulamentação do setor. O presidente do Supremo Tribunal Federal, ministro Edson Fachin, reforçou a preocupação do judiciário com o mercado de apostas eletrônicas clandestinas e ressaltou algumas decisões do STF sobre o tema.
26: Decisões importantes já foram proferidas na ambiência cautelar, inclusive de proteção de benefícios sociais e proteção de pessoas vulneráveis, especialmente no tocante a mecanismos de publicidade para proteger crianças e adolescentes, bem assim os consumidores e, obviamente, os apostadores.
25: O encontro entre o presidente da Suprema Corte e o ministro da Fazenda antecede o julgamento, no segundo semestre, de ações que questionam especificamente a validade da lei das BETs.
9: Para o Superior Tribunal de Justiça, o uso capião familiar não pode ser reconhecida quando o imóvel urbano possui área total superior a 250 metros quadrados, mesmo que o pedido seja apenas sobre parte do bem.
8: A uso capião é a aquisição da propriedade de um bem móvel ou imóvel em razão do uso por determinado prazo, sem oposição do dono e de outras condições legais. Fátima Uchoa.
27: Em divórcio litigioso com partilha de bens, uma mulher alegou exercer posse exclusiva sobre 250 metros quadrados do imóvel que habitava, embora a área total fosse maior. O Tribunal de Justiça de Minas Gerais negou o pedido. A quarta turma do STJ manteve a negativa, considerando que o limite previsto no Código Civil de, no máximo, 250 metros quadrados é requisito objetivo a uso capião e deve considerar a metragem total do imóvel. O relator foi o ministro Antônio Carlos Ferreira.
9: O presidente do Tribunal Superior Eleitoral, ministro Cássio Nunes Marques, se reuniu com representantes de 16 empresas de pesquisas eleitorais.
8: O encontro teve como objetivo debater regras para registros e pesquisas nas eleições. Lidiane Reis.
28: O ministro Cássio Nunes ressaltou que a reunião buscou ampliar a transparência, a segurança jurídica e a confiança pública nesse importante instrumento da democracia.
29: Pretende-se, na realidade, o fortalecimento de um ambiente permanente de cooperação, no qual seja possível compartilhar experiências, esclarecer aspectos técnicos e identificar oportunidades de aperfeiçoamento que contribuam para a ampliação da confiança pública, assegurando, ao mesmo tempo, maior segurança jurídica às entidades e às empresas de pesquisa.
28: Agora, as empresas poderão enviar propostas de melhorias referentes às pesquisas eleitorais ao Tribunal Superior Eleitoral até a próxima sexta-feira, dia 17 de julho.
9: Tribunal Superior do Trabalho mantém indenização a trabalhador que teve dados de ação divulgados na intranet da empresa.
3: A exposição foi considerada discriminatória. Marla Lacerda.
10: O trabalhador teve o nome, o número do processo e o valor da ação trabalhista divulgados na rede interna da empresa onde ele ainda trabalhava. Para a terceira turma do TST, a divulgação extrapolou a finalidade administrativa, violou a privacidade do empregado e o expôs a constrangimentos e retaliações no ambiente de trabalho. Diante disso, o colegiado manteve a condenação ao pagamento de R$5.000 por danos morais.
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9: A você, uma boa noite.
3: E até amanhã.
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13: Eu sou Paula Groba.
15: E eu sou Humberto Pinheiro.
13: E estes são os destaques de hoje do Jornal do Senado, que começa agora.
15: Senado endurece penas para crimes contra profissionais da saúde e da educação.
13: Aprovado o uso de emendas para atendimento pré-hospitalar dos bombeiros.
15: Avança projeto que aumenta a pena para o chamado estelionato amoroso.
13: Boa noite.
15: Boa noite.
13: Quem agredir ou ameaçar professores e profissionais da saúde no exercício da função poderá receber penas mais severas.
15: O Senado aprovou um projeto que endurece a legislação para crimes como lesão corporal, desacato, ameaça e homicídio. Repórter Pedro Pincer.
16: O plenário aprovou o projeto da Câmara dos Deputados que aumenta as penas do crime de homicídio praticados contra profissionais da saúde e da educação no exercício de suas funções. O texto também classifica como hediondo o homicídio e a lesão corporal de natureza grave ou seguida de morte praticados contra profissionais da saúde. O projeto ainda amplia as penas para crimes como lesão corporal, ameaça, incitação ao crime, desacato e outros delitos, quando praticados contra profissionais dessas áreas. O relator, senador Dr. Irã, do Progressistas de Roraima, defendeu o aumento das penas como forma de proteção à integridade dos trabalhadores.
17: Eles terminam recebendo toda essa carga, às vezes, de incompreensão, às vezes de... agonia das pessoas quando procuram atendimento no Sistema Único de Saúde, muitas vezes, por sobrecarga de trabalho, essas pessoas são submetidas a esse tipo de constrangimento.
16: Como foi alterado no Senado, o texto voltará à Câmara dos Deputados para a nova análise.
13: Avançou no Senado o projeto que endurece a punição para adultos que utilizam crianças e adolescentes na prática de crimes.
15: A proposta inclui no Código Penal uma nova circunstância agravante para aumentar a pena de quem explora menores na ação criminosa. Repórter Bruno Lourenço.
18: O projeto altera o artigo 62 do Código Penal para estabelecer que a pena de um crime será agravada sempre que o agente cometer a infração com a participação de um menor de 18 anos. A medida, explicou o relator, senador Wilder Moraes, do PL de Goiás, visa combater uma prática recorrente de organizações criminosas e delinquentes adultos que aproveitam a inimputabilidade penal e recrutam adolescentes para execução de roubos ou transporte de drogas e armas.
19: Ao estabelecer uma penalidade mais severa para aqueles que se valem de menores em suas ações criminosas, o Estado envia uma mensagem clara: explorar a vulnerabilidade jurídica e social de adolescente não serão tolerados. Esses agravantes funcionariam não apenas como punição, mas também como medida preventiva, desincentivar adultos e envolverem jovens em atividades ilícitas.
18: A proposta seguiu para a Comissão de Constituição e Justiça.
13: Senadores da Comissão de Direitos Humanos aprovaram também o aumento da pena para quem comete estelionato contra mulheres em relacionamento afetivo.
15: A proposta ainda inclui golpes amorosos pela internet. Repórter Patrícia Oliveira.
0: A pena do crime de estelionato, que é de 1 a 5 anos de reclusão e multa, poderá ser aumentada de 1/3 até o dobro, quando o golpe for praticado contra mulher, em contexto de violência doméstica e familiar ou de relação íntima de afeto. A proposta da senadora Damaris Alves, do Republicanos do Distrito Federal, aprovada na Comissão de Direitos Humanos, busca combater o chamado estelionato amoroso, quando o golpista conquista a confiança da vítima ou simula um relacionamento para conseguir dinheiro, bens ou outras vantagens financeiras. A regra também vale para relacionamentos mantidos exclusivamente pela internet, em redes sociais, aplicativos ou outros meios digitais. O projeto recebeu parecer favorável do relator, senador Hermes Klan, do PL de Santa Catarina.
1: O estelionato sentimental é uma violência que vai muito além do prejuízo financeiro. Ele destrói a confiança, a dignidade e a segurança emocional das vítimas, especialmente das mulheres.
0: O relator também substituiu a expressão relação amorosa por relação íntima de afeto, termo já adotado pela Lei Maria da Penha. A proposta segue para a Comissão de Constituição e Justiça.
13: E aplicativos de relacionamento podem passar a ser obrigados a informar sobre doenças sexualmente transmissíveis.
15: É o que determina um projeto aprovado hoje pela Comissão de Ciência e Tecnologia. A reportagem é de Márcio Maturana.
2: Informações sobre doenças sexualmente transmissíveis deverão ser claras, objetivas e didáticas em todos os aplicativos e plataformas de relacionamento, segundo o projeto aprovado pela Comissão de Ciência e Tecnologia, que segue para a votação final na Comissão de Assuntos Sociais. Será uma conscientização sobre sintomas, riscos à saúde, formas de transmissão, medidas de prevenção e possibilidades de tratamento, como informou o senador Esperidião Amin, do PP de Santa Catarina.
5: A plataforma digital, a internet, passou a ser um instrumento de intermediação de, digamos, de troca de mensagens afetivas e daí a um passo seguinte de um relacionamento mais íntimo. Portanto, essa medida preventiva vem socorrer a sociedade num momento em que este meio de intermediação passa a ser mais popular.
2: Amin leu o relatório do senador Everton, do PDT do Maranhão, que incluiu 4 emendas ao projeto apresentado pelo senador Fabiano Contarato, do PT do Espírito Santo. Uma das emendas busca evitar um excesso de notificações que possam reduzir a efetividade da medida. Outra impede que os avisos possam ser bloqueados nas configurações das plataformas. A terceira emenda substitui a expressão sites e aplicativos de relacionamento pela denominação aplicações de internet destinadas à intermediação de relacionamentos ou de encontros. E a quarta emenda obriga as plataformas a divulgarem relatórios periódicos sobre alcance, engajamento e efetividade dos avisos, sempre preservando os dados pessoais dos usuários.
13: O Senado aprovou um projeto que prorroga a autorização para que recursos do FGTS sejam aplicados em linhas de crédito específicas.
15: A medida poderá ser aplicada a entidades hospitalares, filantrópicas e a instituições sem fins lucrativos atuantes no âmbito do SUS. Repórter Douglas Castilho.
14: Implementada em 2019, essa política viabilizou até o ano de 2022 um total de R$3 bilhões a cerca de 140 hospitais filantrópicos. Os recursos são usados para que essas instituições substituam suas dívidas mais caras e imediatas por crédito a ser pago no longo prazo com juros menores. Médico, relator da proposta, senador Nelsinho Trade, do PSD de Mato Grosso do Sul, defendeu a medida lembrando sua atuação na Santa Casa de seu estado.
20: Lá no meu estado, a Santa Casa é a quarta maior do Brasil. Eu trabalhei 17 anos lá e eu posso ver dia após dia a dificuldade daquele hospital e manter o bom atendimento.
14: O projeto também alcança as instituições sem fins lucrativos que atuem no atendimento de pessoas com deficiência. Pelo texto que segue para a sanção presidencial, fica suspensa a cobrança de eventual tributo de instituição filantrópica suspeita de não cumprir os requisitos de imunidade até decisão final de processo administrativo instaurado para esse fim, independentemente da data de ocorrência do fato gerador.
13: E o atendimento pré-hospitalar feito pelos corpos de bombeiros militares poderá receber mais recursos. O Senado aprovou um projeto. E o atendimento pré-hospitalar feito pelos corpos de bombeiros militares poderá receber mais

0: A indicação de emendas direcionadas ao Corpo de Bombeiros será facultada ao parlamentar. O texto base aprovado teve 65 votos a favor e 2 contrários. Com a edição de Paulo Groba e trabalhos técnicos de Eliseu Caires, o Jornal do Senado fica por aqui. Acompanhe agora as notícias da Câmara dos Deputados. Boa noite.
1: Boa noite e até amanhã.
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3: Câmara limita a possibilidade de recurso do Superior Tribunal de Justiça.
4: Audiência pública reafirma a defesa do limite de 20 anos para patentes.
3: Deputados divergem sobre votação do projeto que combate a misoginia.
4: Boa noite. Sargento Gonçalves, do PL do Rio Grande do Norte, critica o projeto sobre misoginia. O congressista acredita que o texto pode abrir margem para criminalizar manifestações públicas de fé e interpretações de textos religiosos.
3: Sargento Gonçalves argumenta que o país deveria concentrar esforços no combate ao crime organizado e aos crimes contra as mulheres. Para ele, o projeto não contribui para a proteção feminina e pode restringir o direito de cidadãos expressarem suas convicções religiosas.
4: Nicolas Ferreira, do PL de Minas Gerais, diverge do projeto que tipifica crimes relacionados à misoginia. O deputado acredita que a proposta pode restringir a liberdade de expressão ao criminalizar críticas e manifestações de opinião.
3: Nicolas Ferreira também associa o projeto a uma tentativa de censura. Na avaliação do deputado, o Congresso deveria priorizar medidas de combate a crimes como estupro, pedofilia e violência praticada por organizações criminosas.
4: Júlia Zanatta, do PL de Santa Catarina, declara que vai votar contra o projeto que tipifica o crime de misoginia. Segundo a deputada, a proposta pode restringir a liberdade de expressão e ser utilizada para limitar críticas a agentes públicos.
3: Júlia Zanatta também reprova o governo federal por, segundo ela, substituir o termo mulher em documentos oficiais por pessoa que gesta. Para ela, a prioridade das políticas públicas voltadas às mulheres deve ser o combate à violência e o fortalecimento da segurança pública.
4: Jandira Fegali, do PCdoB do Rio de Janeiro, avalia que a tipificação do crime de misoginia busca combater o discurso de ódio e a incitação à violência contra as mulheres. Segundo a deputada, a medida contribui para o enfrentamento do feminicídio.
3: Na opinião de Jandira Fegali, o projeto contra a misoginia não fere as liberdades de expressão, de fé ou de culto, asseguradas pela Constituição. Para ela, incitar a violência contra as mulheres é um crime grave que precisa ser combatido em todos os ambientes, inclusive nas redes sociais.
4: Alencar Santana, do PT de São Paulo, repudia a fala de colegas da oposição que, segundo ele, desmerecem a pauta de proteção feminina. O deputado alerta que o Brasil vem observando índices elevados de feminicídio.
3: De acordo com Alencar Santana, discursos de parlamentares que menosprezam as mulheres legitimam novas formas de agressão. Para o parlamentar, agressores e feminicidas devem ser punidos com rigor.
4: Benedita da Silva, do PT do Rio de Janeiro, refuta argumentos religiosos usados contra a proposta que criminaliza a misoginia. Segundo a deputada, o projeto é uma resposta ao aumento da violência contra as mulheres.
3: Benedita da Silva lamenta a falta de um diálogo produtivo com a oposição sobre a pauta feminina. Para parlamentar, criminalizar a misoginia é uma medida essencial para poupar vidas e defender a dignidade das famílias brasileiras.
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4: A Câmara dos Deputados aprovou um filtro para recursos possíveis ao Superior Tribunal de Justiça. A repórter Daniele Lessa explica como deve funcionar.
6: A Câmara dos Deputados aprovou

0: Projeto que regulamenta uma nova regra para análise de recursos especiais enviados ao Superior Tribunal de Justiça, o STJ. O projeto foi apresentado pelo senador Davi Alcolumbre, do União do Amapá, e altera o Código de Processo Civil. O recurso especial é usado quando uma das partes de um processo pede ao STJ que examine se uma decisão judicial aplicou corretamente uma lei federal. Pelo texto aprovado, quem apresentar esse tipo de recurso terá que demonstrar que a questão discutida é relevante do ponto de vista econômico, político, social ou jurídico e que o caso ultrapassa o interesse apenas das partes envolvidas no processo. Na prática, o objetivo é permitir que o STJ concentre seus julgamentos em temas mais importantes para a interpretação das leis federais e não apenas em casos individuais sem maior impacto. Relator da proposta em plenário, o deputado Ranieri Paulino, do Republicanos da Paraíba, defendeu que o novo filtro ajuda a racionalizar a análise de recursos e melhora a eficiência da justiça.
1: Justiça tardia não é justiça. Só esse ano, o STJ recebeu mais de 260 mil processos. Será que isso facilita a avaliação e as decisões do STJ ou cria ainda mais dilatação de prazo para as partes que querem uma solução jurídica?
0: Segundo o relator, o acesso à justiça não ficará comprometido, pois para que o STJ deixe de analisar um recurso por falta de relevância, será necessária a manifestação de 2/3 dos integrantes do órgão responsável pelo julgamento. Quando a relevância for reconhecida, o relator poderá suspender em todo o país o andamento de processos individuais ou coletivos que tratem da mesma questão. Essa suspensão poderá durar 6 meses, com prorrogação por mais 6 meses, se houver necessidade de audiência pública ou participação de terceiros no processo. Deputados ligados ao PT, PCdoB e PSOL votaram contra o projeto, argumentando que a mudança prejudica os mais pobres, sendo benéfica apenas para quem tem recursos para contratar grandes escritórios de advocacia, como disse o deputado Chico Alencar, do PSOL do Rio de Janeiro.
2: Quem não tem recursos para contratar grandes bancas vai ficar prejudicado. Isso aqui não é justiça para os pobres. Os direitos sociais, previdenciários, consumistas dos pequenos, políticas públicas em geral, podem ter dificuldade nesses recursos.
0: O deputado Pedro Uczai, do PT de Santa Catarina, defendeu que o texto fosse alterado para permitir que continuem sendo aceitos recursos que tratem de direitos fundamentais ou coletivos, ações de execução penal e ações que envolvam grupos com mais de 1.000 pessoas, mas o plenário rejeitou essa sugestão. O projeto que regulamenta o critério de relevância para recursos especiais ao STJ será enviado para a sanção presidencial e pode virar lei. Da Rádio Câmara de Brasília, Daniele Lessa.
3: Eleições. Otone de Paula, do PSD do Rio de Janeiro, critica a condução política de Flávio Bolsonaro. O deputado acredita que o senador assumiu o risco de expor o ex-presidente Jair Bolsonaro a novas restrições judiciais ao divulgar uma carta escrita por seu pai.
4: O parlamentar avalia também que a atitude consolidou Flávio Bolsonaro como porta-voz do pai, evidenciando uma disputa pela liderança do campo conservador. Otone de Paula defende que a direita busque uma alternativa política para as próximas eleições.
3: Saúde. Participantes de audiência na Câmara dos Deputados defenderam a manutenção do limite de 20 anos para patentes para garantir acesso à saúde. A repórter Noelle Nobre acompanhou o debate.
5: A Comissão de Defesa do Consumidor da Câmara dos Deputados realizou uma audiência pública para discutir a manutenção do prazo de 20 anos para a vigência de patentes no Brasil. O debate reuniu representantes do governo e da indústria nacional que defenderam que o limite atual, contado a partir da data do pedido, é necessário para a sustentabilidade do SUS, o Sistema Único de Saúde, e para a competitividade de medicamentos genéricos e biosimilares. O presidente da Comissão de Defesa do Consumidor, deputado Clodoaldo Magalhães, do PV de Pernambuco, lembrou que existem projetos de lei no Congresso que buscam restabelecer mecanismos de extensão de prazos que haviam sido extintos pelo Supremo Tribunal Federal em 2021. O parlamentar reforçou que a inovação deve estar associada ao acesso à saúde pela população.
6: Toda essa inovação para que vai servir se não a vida humana? Então, os custos dos sistemas de saúde não vão enfrentar esses custos de patentes a este tamanho.
5: Clodoaldo Magalhães disse agora aguardar a sanção do projeto de lei que garante a autonomia do Brasil na produção de medicamentos, vacinas, equipamentos e insumos médicos. A proposta, já aprovada pela Câmara e pelo Senado, cria a Estratégia Nacional de Saúde. Da Rádio Câmara de Brasília, Noelle Nobre.
7: Ciência e tecnologia.
4: Inácio Arruda, do PCdoB do Ceará, defende o fortalecimento da ciência e das instituições de pesquisa. O deputado destaca ainda a contribuição dos pesquisadores brasileiros para áreas como saúde, energia, agricultura e tecnologia.
3: Além disso, Inácio Arruda convida pesquisadores, estudantes e cidadãos a participarem da reunião anual de número 78 da Sociedade Brasileira para o Progresso da Ciência. Ele informa que o evento da SBPC vai acontecer em Niterói e deve reunir instituições de pesquisa de todo o país.
7: Transportes.
4: Comissão aprova autorização para pessoa com deficiência visual usar óculos biópticos para obter carteira de motorista. A repórter Paula Bittar nos conta como funcionam esses aparelhos.
8: A Comissão de Constituição e Justiça da Câmara aprovou uma proposta que autoriza pessoas com deficiência visual a utilizarem tecnologias assistivas, como óculos biópticos com lentes telescópicas, no processo de obtenção da Carteira Nacional de Habilitação, a CNH. Os sistemas biópticos combinam os óculos normais com um pequeno sistema telescópico. Enquanto a lente dos óculos fornece à pessoa a visão geral do ambiente, o telescópio a auxilia na rápida localização de detalhes. O dispositivo pode ser fabricado para um ou para ambos os olhos. O texto estabelece que o Conselho Nacional de Trânsito, CONTRAN, deverá regulamentar o uso desses equipamentos no processo de habilitação de candidatos. O relator na CCJ, deputado Alfredo Gaspar, do PL de Alagoas, ressaltou que o projeto se harmoniza com o Sistema Constitucional de Proteção e Promoção dos Direitos das Pessoas com Deficiência. Ele também disse que a proposta está de acordo com a Convenção Internacional sobre os Direitos das Pessoas com Deficiência e seu protocolo facultativo, que integram o ordenamento brasileiro com hierarquia equivalente à de emenda constitucional.
9: Isso é uma harmonização de convenção com a Constituição e o Estatuto da Pessoa com Deficiência, dando garantias e direitos para que elas possam acessar meios de transporte e terem direito a conduzir esses meios de transporte mediante o uso desse óculos bióptico, que nada mais é do que uma lente especial que tem uma profundidade maior, é tipo um binóculo olhando para determinado aspecto do óculos para que possa ter uma acuidade maior visual.
8: O projeto que autoriza pessoas com deficiência visual a utilizarem tecnologias como óculos biópticos com lentes telescópicas no processo de obtenção da carteira de motorista já pode seguir para análise do Senado, a menos que haja recurso para votação antes pelo plenário da Câmara. Da Rádio Câmara de Brasília, Paula Bittar.
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7: Trabalho.
3: O governo defende projeto que prorroga a vigência de acordos e convenções coletivas de trabalho até nova negociação. Entenda na reportagem de Silvia Munhato.
11: Em audiência na Comissão de Trabalho da Câmara dos Deputados, o governo defendeu o projeto que prorroga a vigência de acordos e convenções coletivas de trabalho até que haja nova negociação. É a chamada ultratividade. Esses acordos e convenções têm hoje vigência máxima de 2 anos. Antes da reforma trabalhista de 2017, a validade permanecia após o fim do prazo estabelecido, até que um novo acordo fosse firmado. Diante das manifestações dos sindicalistas presentes, a deputada Érica Cocai, do PT do Distrito Federal, autora da proposta, disse que vai solicitar ao presidente da comissão, deputado Marcos Tavares, do PDT do Rio de Janeiro, a definição imediata de um relator para o projeto.
12: Quando você tem conquistas, muitas vezes, ano após ano, conquistas de décadas, que estão incorporadas já no cotidiano do trabalhador e da trabalhadora, e essas conquistas passam a não vigir mais. Quando chega o processo de database, você estabelece um processo de pressão imensa.
11: Em 2022, o Supremo Tribunal Federal considerou inconstitucionais as decisões da Justiça Trabalhista a favor da ultratividade. O projeto que permite a validade de acordos e convenções coletivas após o seu prazo de vigência até que uma nova negociação seja feita, precisa ser aprovado na Comissão de Trabalho e na Comissão de Constituição e Justiça para ser enviado para o Senado. Da Rádio Câmara de Brasília, Silvia Minhato.
7: Meio Ambiente.
4: Deputados aprovaram urgência para um projeto que reduz a área de proteção do Pantanal de Mato Grosso. O repórter Antônio Vital explica a questão.
13: A Câmara dos Deputados aprovou o regime de urgência para projeto que susta a ampliação da Estação Ecológica de Taiamã, em Mato Grosso, localizada nos municípios de Cáceres e Poconé, no Pantanal. Decreto do governo publicado em março ampliou a área da reserva de 11 mil para 68 mil hectares, com base na importância ambiental da área e com o argumento de que não há conflitos de terra na região, que tem quase 70% de vegetação natural preservada. De acordo com o Instituto Chico Mendes de Conservação e Biodiversidade, o ICMBio, a estação ecológica possui um berçário de peixes vital para o Pantanal, é um corredor ecológico para espécies ameaçadas e está localizada em área alagável, sem atividade econômica consolidada. O projeto que susta o decreto de ampliação da área foi apresentado pela deputada Coronel Fernanda, do PL de Mato Grosso. Ela alegou que o aumento da área protegida ocorreu sem que os produtores rurais e a população local fossem ouvidos.
14: Essa reserva, ela já existia, ela é cuidada, ela é preservada pela população de Cáceres. E o governo federal, fazendo a sua mídia social, como sempre, dentro da sua ideologia, aumentou essa reserva, um tamanho inadmissível, sem trazer nada para ofertar à população, sem dar condições para aquela população continue preservando, sem dar condições para aqueles produtores que estão lá continuem fazendo o que eles sabem fazer bem, trazendo recurso e riqueza para o estado de Mato Grosso e para o Brasil.
13: Estações ecológicas têm uso restrito, não podem ser exploradas economicamente e são destinadas apenas a pesquisas e conservação. Nessas áreas estão proibidas atividades agropecuárias ou de turismo comercial. O regime de urgência permite que a proposta seja analisada diretamente no plenário da Câmara, sem passar pela análise das comissões permanentes da Casa. O deputado Tadeu Venere, do PT do Paraná, criticou o regime de urgência e justificou a necessidade de proteção do Pantanal, um dos biomas mais ameaçados do país.
15: O Pantanal é uma das áreas, se não a maior, uma das áreas, maiores áreas úmidas do mundo. Nós estamos vivendo uma crise climática sem precedentes. Eu acredito que todos, mesmo aqueles que acham que a Terra é plana, sabem que a crise climática é algo que está acontecendo de fato. E nós ampliarmos áreas como essa, e houve o debate, e depois disso votarmos aqui um projeto que dispensa, inclusive, que nós possamos ouvir as comissões dessa casa, nos parece extremamente perigoso, precipitado e inócuo, até porque nós sabemos que haverá depois contestações.
13: Ainda não há data para votação no plenário da Câmara do projeto que susta a ampliação da Estação Ecológica de Taiamã, no Pantanal de Mato Grosso. Da Rádio Câmara, de Brasília, Antônio Vital.
7: Desenvolvimento Regional.
3: Paulo Guedes, do PT de Minas Gerais, é favorável à criação da região integrada de desenvolvimento do litoral norte de Pernambuco e Paraíba. A ideia, segundo o deputado, é que União, estados e municípios se articulem para promover ações de desenvolvimento no local.
4: Paulo Guedes afirma que a criação da RIDE amplia também investimentos em infraestrutura e geração de empregos. Ele ressalta, por fim, que a integração favorece o planejamento compartilhado e a redução das desigualdades econômicas e sociais na região.
3: Termina agora o Jornal Câmara dos Deputados, produzido pela Rádio Câmara, com trabalhos técnicos de Wellington Teles, apresentação de Márcio Aquilissardi e Tércia Guimarães. Boa noite para você.
4: Uma boa noite, a Voz do Brasil volta amanhã.
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2: 20 horas em ponto.
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4: Boa noite pra você!
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0: Minha, tudo bem? Quarta-feira hoje, o nosso Nostalgia está entrando no ar a partir de agora aqui na sua rádio preferida. Eu digo sempre nosso, porque esse programa é nosso, né? É meu, é seu, daqui na sua rádio preferida, aquela canção, aquele flashback que marcou época, né? Então vem comigo curtir o nosso Nostalgia aqui na sua rádio.
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0: E assim a gente vai fechando o nosso Nostalgia edição desta quarta-feira aqui na sua rádio preferida. Que programa gostoso, né? É muito bom fazer o Nostalgia, né? Recordar os bons e velhos tempos e ainda mais ter a sua audiência e o seu carinho. Obrigado de verdade aí, a gente se fala. Tchau, tchau.
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2: Boa noite. 20 horas
3: e 57 minutos.
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8: Olá para você, que bom estar contigo. A partir de agora, com Cidade Love, muita recordação, paixões que vão voltar a partir de agora com mais uma edição do Cidade Love. Prazer enorme estar com você a partir de agora com Cidade Love, esse programa que é gostoso demais de ouvir. Sejam bem-vindos.